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1: 9:21.
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3: Hora certa.
4: 10 horas e 1 minuto.
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1: 10:49.
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1: 11 horas e 30 minutos.
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1: Hora certa.
2: 11:54.
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1: 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Vamos fazer essa galera sacudir?
2: Vambora, Zezé!
1: O que tá faltando então, Luciano?
2: Tá faltando ali.

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1: Hora certa!
3: 4:57.
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2: 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Obrigado aí pelo teu carinho, pela tua audiência. Você de qualquer parte da cidade, do Brasil e do mundo tá ligado com a gente. E a gente sempre tá ligado em você. E não importa o dia, não importa a hora, a gente tá levando alegria pra você. Alegria, alegria.
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3: 5:25
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2: 5 horas e 53 minutos.

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3: Ah, o som do berrante está começando mais um dia, está começando mais um Raiz Sertaneja. Eita maravilha! Bom dia, gente. Ah, que coisa! Hoje é quarta-feira, dia 5 de agosto, agora são 6 horas e 10 minutinhos. É, começou a dar um chuvisco por aqui, e a temperatura, deixa eu dar uma olhadinha aqui nos termômetros do estúdio do Raiz Sertaneja, estão marcando agradáveis 17 graus. É bom demais da conta, né? Ah, que coisa boa. Ó, bora lá, vamos lá para mais um dia cheio de alegria, de energias positivas, cheia de amor no coração, de vontade de ser feliz. Ah, é contigo, vamos juntos até às 9 da manhã, tá bom? Eita, mas ó, tá bom demais da conta. Agora são 6 horas e 11 minutinhos. Eu convido você a participar, o WhatsApp está aberto. É o 44-4141-4410 e o 98837-4005. Então, é isso. Participe, mande seu bom dia, seu oi, sua mensagem. Estou aqui para atender você sempre, sempre com o maior carinho do mundo, tá bom? Então, participe, vem comigo. Deixa eu já ver quem está mandando mensagem aqui para mim, ó. Deixa eu ver quem está mandando, quem está falando comigo. Ah, é Simone Oliveira, bom dia. Bom dia, Valdionor, bom dia. Lá da Bahia, falando com a gente. Também a Cléo Souza, de Jundiaí. Ah, bom dia, Cléo, como é que você está? Tudo bem? O Geraldo Brito, bom dia, Geraldo Brito, bom dia. Bom dia, César Florão, bom dia. Bom dia, Onofre, como é que está, rapaz? Tudo certinho em Paraná City? Um abraço para você, um abraço também para a Silvana, um abraço para toda a família e o pessoal que trabalha contigo. Fala que eu mandei um oi, um abraço para todo mundo, tá bom? Ah, bom dia também, ó, o Paulo Sérgio. Ô Paulo Sérgio, você tá bem, rapaz? Tudo certinho? Paulo Sérgio, que tá em Campo Mourão, Paulo, um abraço para você. Dagmar Gaspar, bom dia Ivone Sandrigo Estepinhaque, bom dia Dona Cida, bom dia também a Lucélia, lá em Jataí, Goiás, bom dia. Ah, direto da capital de Goiânia, tá? Então ela tá em Goiás mesmo, né? tá em Goiânia. Ó, bom dia também, Sebastião Pelizé, bom dia, garoto, você tá bom, tudo certo? Bom dia, Aparecido Riguioli, Dona Divina, Elton Bueno, bom dia, Alexandro de Oliveira, bom dia, Judite Segantim, bom dia, gente, eita, bom demais. Meu amigo também, Moacir Escada. É, o Moacir, como é que tá aí em Vitória, Espírito Santo, você tá bem? Tudo certinho? Eita, coisa boa, viu? Como é bom ter vocês comigo, viu, gente? Essa companhia não tem preço, tá? É, o pessoal da Capital Paulista, Severina, bom dia, Severina, Capital Paulista. Meu amigo também, o Reginaldo lá em Cascavel, Dona Nadino Liberdade. Bom dia, Cris Miliati. Bom dia, o Rafael, bom dia, Marco André, bom dia também o Ademir, né, o irmão da Cris, bom dia, gente. Dona Dice Bocage, Paulo Bocage, toda a família, também a família Pelizé, família Martins, seu Dito, Dona Doralice, Ana Paula, gente, pessoal tudo com a gente, muito obrigado. Agora são 6 horas e 14 minutinhos. Bora começar mais um Raiz Sertaneja, né? Bora começar. Deixa eu ver aqui. Ah, vamos começar com aquele modão assim, ó. Top demais da conta, hein? Ah, deixa eu até... Eu vou até escolher aqui um modão do coração pra gente começar. Mas bem demais da conta. É, o meu amigo Wanderson Veracruz. Você tá bom, meu amigo? Tudo certinho? Ah, que coisa boa, viu? Eu vou começar com aquela do Riozinho. Essa música é tão linda, mas tão linda. É tão raiz, tão gostosa de ouvir. Eu vou colocar aqui, modão do coração, pra gente começar com ela, tá? Desse jeitinho aqui. Então, eu convido você a colocar aquele seu sorriso mais lindo do mundo. Aquele sorrisão lindo de mar da conta. Pra iluminar seu dia, o dia das pessoas ao seu redor. Pra começar bem demais. Entenda que ser bom, fazer o certo, ser grato e ser feliz, tudo é uma questão de escolha. Como tudo na vida é uma questão de escolha. Então, a escolha é só sua, tá bom? Vem comigo, respira fundo e diz... Bom dia!
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0: Obrigado.
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0: São 6:32, 6:32. Eita, começamos bem demais na conta. O primeiro bloco com Lourenço e Lorival, Chitãozinho e Chororó, Paula Fernandes, César e Paulinho. E que é isso, gente? Esse é o Raiz Sertaneja, um programa feito pra você. É, com todo o carinho do mundo, por isso é diferente, é diferente. 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
3: 6:34.
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3: Vem comigo, vamos dar uma olhadinha. Como é que fica aí o tempo por esses dias? Vamos ver. Hoje já começou com uma chuva, né? E o tempo está propício, viu? Muitas nuvens o dia todo, mas ainda pode haver aí uma abertura de sol, tá? Já pode ser que a chuva fique só nessa chuvinha, nesses chuviscos que deu agora de manhã. A temperatura vai ficar entre 18 e 27 graus. E a sensação térmica entre 18 e 22 graus, tá? Agora amanhã a possibilidade de chuva já é maior, sol com muitas nuvens e diminuição de nuvens à tarde e também muita nebulosidade, viu? Mas ó, tá em 54% aí a possibilidade de chuva, em torno de 13,2 milímetros e a sensação térmica 17 e máxima de 23. Uma rajada de vento considerável amanhã, viu? Em torno de 44 km. Então, é uma rajada de vento já fortinha amanhã, viu, gente? Vamos ficar atento quanto a isso também. Sexta-feira, mínima 19, máxima de 24. Tempo nublado com chuva forte já na parte da manhã. E aí, aberturas de sol na parte da tarde. Pancadas de chuva também à noite. E aí, rajada de vento também nessa faixa aí de 39 km. E as chances de chuva estão aí entre 63% e 70%, e chuvas de 19,6 milímetros, e a sensação térmica de 19 a 22 graus. Sábado, sol com muitas nuvens, chove rápido durante o dia e a noite, e aí a rajada de vento, aí tem um alerta vermelho que voltou, né? Tinha ido embora, voltou com ventos acima de 50 km. Isso é preocupante, tá, gente? Vamos ficar atento aí com o nosso final de semana, hein? Sábado, ventos acima de 100 km já é meio complicado. Então tem que cuidar, tá bom, gente? Segunda-feira, para começar a semana, sol com muitas nuvens e pancadas de chuva à tarde. E muitas nuvens à noite, mas aí sem chuva. A chance aí, ó, tá em torno de 49%, tá? E a sensação térmica vai ficar entre 21 e 25 graus. Então essa aí é a previsão do tempo de hoje até o comecinho da semana. Qualquer alteração, gente, fica ligadinho que a gente vai estar passando para você aqui na Itambé FM, aqui no Raiz Sertanejo, tá bom?
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3: Muito bem. Pedro Coutinho, bom dia.
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3: O Pedro Coutinho mandando bom dia, também a Silvana, a Natália Serena, Zé Paulo, Diego. A Natália Serena mandou um vídeo desejando aqui os parabéns, felicidades. A Silvana também, muito obrigado, viu, pelo carinho, viu, gente? Obrigado também. Quem mais? A Eleni Negrete, lá de São Paulo, Bauru, cara, né, São Paulo. Parabéns, Oliveira Júnior. O Tonho, lá em Jacarezinho. Tonho, fala comigo, Tonho.
5: Bom dia.
3: Pera aí, que vamos soltar o áudio do Tonho. Vamos lá, fala comigo, Tonho. Agora sim.
5: Bom dia, Júnior.
3: Bom dia.
5: Uma ótima quarta-feira, cheia de muita paz, muita luz para você e para toda, velho, a sua família. Ô, Júnior, toca uma música para mim do Abel e Caim, Mãe Amorosa.
3: Mãe Amorosa. Um
5: grande abraço, fica com Deus.
3: Obrigado, Tony. Tem um segundo áudio aqui, vamos ver.
5: Bom dia novamente, ô, Júnior.
3: Bom dia.
5: Eu estava com o celular ligado aqui e vi que hoje é seu aniversário.
3: Ô, rapaz, obrigado.
5: Deus abençoe você, muita paz, né? E muitos anos de vida, com muita saúde, tá?
3: Amém.
5: Um grande abraço, fica com Deus.
3: Ô, Tony, obrigado, viu? Obrigado. Gente, tá estranhando, né? Estão falando feliz aniversário para mim desde segunda-feira. O aniversário é hoje, de verdade é hoje, tá? Mas eu tô aceitando parabéns e presentes e felicitações a semana inteira. Tá valendo, viu, gente? De segunda a sexta-feira. Mas o dia aí do meu nascimento foi dia 5 de agosto. Vou entregar a idade também, de 1968. São 58 anos de historinha, viu, gente? Ah, já aprendi algumas coisas nessa vida, tá? É, tá bom demais da conta. O importante é ser feliz e ter saúde, não é isso? Eita, ô Josi, bom dia, Josi. Que nunca falte luz da fé nos nossos caminhos, a força do amor em nossos corações e as bênçãos de Deus em nossa vida. É, a gente precisa de tudo isso, né? Fé, força, amor, bênçãos, que Deus esteja sempre ao nosso lado, esteja sempre nos guiando, protegendo. É isso que precisamos, né, Josi? Forte abraço para você, que Deus abençoe ricamente, tá bom? Tudo em dobro para você, para toda a família, para todos os nossos ouvintes. Assim, vamos que vamos. 6h43. Vamos de música, gente. Vamos lá. Deixa eu ver quem mais está. A Helena Mendes também. O Tuquinha. Bom dia, Tuquinha. Bom dia. Bom dia, Ana Paula Estevão Dias. Bom dia. Bom dia também a Dulce Carlotto, ligadinha com a gente. Obrigado. Dagmar Gaspar, bom dia, minha querida. Você tá bem? Tudo certinho? Como é que tá o filhão? Tá melhor? Bora lá, vamos. 6h43, vamos de música. Sérgio Reis.

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1: 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Agora são 6:57, 6:57. 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
2: Itambé FM e a hora certa.
3: Hora certa.
2: 6:59.
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1: É comigo, vamos juntos até as 9 da manhã, nesse programa gostoso demais da conta, que é o Raiz Sertaneja, de segunda a sexta-feira, das 6 às 9 da manhã. É um modão mais lindo que o outro, né, gente? Vamos falar a verdade, viu? Ô Dulce Carlotto, bom dia, Dulce, você tá bem?
9: Hoje que é teu aniversário, eu fiquei sabendo disso, mas eu fiquei meio perdida, não entendi muito.
1: Eu entendo, é que assim, fizeram uma surpresa para mim no sábado, porque o meu filho não vai estar por aqui nesses dias, então eles adiantaram aí um pouquinho a festa. Aí as fotos surgem, o pessoal já começou a dar parabéns para mim desde segunda-feira, Dulce. Mas tá ótimo, tá valendo, viu, Dulce? É aniversário, é festa, é alegria, é mais um ano de vida. E assim, bora lá, vamos que vamos, né?
9: Parabéns, tá?
1: Obrigado.
9: Felicidades. Deus abençoe muito, muito, muito a sua vida.
1: Obrigado, Dulce.
9: Tudo de bom para você, você merece.
1: Poxa vida.
9: Que Jesus faça sempre presente no seu lar, na sua família.
1: Amém.
9: Fica com Deus, Oliveira. Deus abençoe.
1: Obrigado mesmo de coração, Dulce. Bom dia também a Sandra Mara Freitas. Ô Sandra, bom dia. Deus abençoe. Ótima quarta-feira para você. Eva Aparecida. Ah, bom dia, Eva. Tudo bem? Que o Espírito Santo de Deus te abençoe, te guarde, ilumine, te proteja. Amém. Hoje sempre assim, com você também e com todos os nossos queridos ouvintes, tá? Forte abraço, seu amigo Oliveira Júnior. Jair da Bicicletaria também tá por aqui. Ô Jair, você tá bom, rapaz? Tudo certinho? O Jair mandou essa aqui, olha. Confie no Senhor de todo o seu coração e não se apoie em seu próprio entendimento. Isso é Provérbios, né? Lindo esse texto e profundo e verdadeiro, né? Quando a gente confia sempre no nosso entendimento, a tendência de fazer coisa errada é muito rápido e fácil, né? É confiar em Deus, acreditar nele e se apoiar nele. E que o nosso dia seja repleto de muitas bênçãos. Jair, um abração, tá? Deus abençoe. Tá maravilha, viu? Alexander Nascimento também tá por aqui. O Alexander, bom dia, rapaz. Você tá bom? Obrigado aí pela mensagem, né? Que Deus proteja e abençoe cada segundo, cada minuto, cada hora desse novo dia. E que sejamos ricamente abençoados com saúde, paz, harmonia e felicidade. Amém. Eita, bom demais da conta, viu, gente? Bacana esse carinho de vocês, assim, ó. Não tem preço, viu? É simplesmente diferente, como diz. Quem tá por aqui também, que mandou, inclusive, um vídeo aqui para mim, é a Natália Serena. Ô, Natália, bom dia, Natália. Tudo bem com você?
10: Oi, Oliveira, eu queria passar aqui para desejar um feliz aniversário, que Deus abençoe.
1: Poxa vida.
10: Muito obrigado pelas oportunidades na rádio.
1: Ah, é um prazer.
10: Deus abençoe muito você e dê muitos anos de vida pra gente continuar conversando na rádio e tocando muita música.
1: Verdade. Bora de música? Bora de música! Então, a Natália Serena mandou uma música aqui pro Oliveira, essa aqui, ó.
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1: 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Itambé FM e a hora certa.
3: Hora certa!
4: 7:19.
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1: Ah, gente, são 7h22, 7h22, hoje eu estou acompanhado, gente. Ah, diretora Simone, bom dia, tudo bem?
2: Bom dia, Oliveira Júnior, parabéns pelo seu aniversário, que Deus abençoe grandemente.
1: Obrigado.
2: Bom dia, ouvintes.
1: Obrigado. Eu estou comemorando de segunda a sexta-feira, tá? É, tá valendo, gente. Parabéns, presentes, de segunda a sexta-feira estamos disponíveis. Bom demais, viu? Estamos também aqui recebendo a secretária, como é o nome mesmo? Desculpa.
3: Gilda.
1: Gilda tá um pouquinho já trabalhando na escola, né?
3: Pouco tempo, né?
1: Estava comentando, são 30 e quanto?
3: 32 anos.
1: 32 anos, gente. Quem merece festa e parabéns é a Gilda, né?
2: E nada melhor do que a Gilda para vir falar do que a gente veio falar hoje, né?
1: Quem merece festa e parabéns é a Gilda, né?
2: E nada melhor do que a Gilda para vir falar do que a gente veio falar hoje.

0: frango e torradas, para aquela entradinha enquanto sim. o povo vai chegando. Jantar, mix de folhas verdes com tomate cereja, alface crespo, rúcula, molho especial, aquela coisa boa. Salada tropical, repolho, abacaxi, maionese, creme de leite, uma pasta, aquele trem bom, sabe? Arroz branco, farofa crocante, batata palha, porque vai ter estrogonofe de carne.
1: Olha!
0: Frango crocante, carneiro assado. E a sobremesa, doces caseiros, abóbora, mamão, doce de leite que eu amo, pêssego em calda, figo em calda e creme de leite.
1: Vai ser a festa.
0: A festa. Nós vamos começar às 7h30 da noite. É. Já vamos vender o convite, que são apenas 200 lugares.
1: 200 lugares, então, ou seja, é limitado.
0: Por lá, né? É limitado. Então, quem chegar primeiro, compra o convite. Gente, lá na escola mesmo. Cartão, Pix... E dinheiro.
1: Tá certo.
0: Estamos ainda dinheiro.
1: Dinheiro sabe ainda está valendo? É. Nota. Por enquanto. Por enquanto. Gente, não pode perder essa oportunidade, né? Quantos não passaram, parece, como disse, 60 anos, né? Tem muita gente. E é um momento de comemorar. É uma festa que vai ser realmente um jantar dançante, com luz, música e um cardápio desse. É realmente para... Para ir e participar.
0: Vai,
1: né?
0: Ter até mestre de cerimônia.
1: Vai?
0: Vai.
1: É? Uhum. Tá valendo.
0: Especial.
1: Tamo lá. Vai ser um prazer fazer parte dessa festa, com
0: Eu
1: certeza.
0: Eu trouxe a Gilda, porque falou em ela, na verdade, é a diretora real lá, sabe? Porque ela sabe de tudo lá. De tudo.
1: Não é para menos, né? 32 anos ali,
0: ela
1: tá...
0: Ela sabe onde passa cada cano naquela escola.
1: Imagino.
0: Cada cano, cada fio, né, Gilda? Tudo, então...
1: Tá certo, Gilda, tem que ter uma pessoa ali que sabe, que tem, né? Que tem essa, toda essa experiência, essa bagagem para estar do seu lado,
0: é
1: tá
0: nosso
1: certo.
0: Dinossauro, sábio. É o cérebro daquela escola.
1: Gente, olha...
2: A gente vai adquirindo conhecimento ao longo do tempo, né? A gente vai aprendendo.
1: Com certeza.
2: Muito.
1: E é um eterno aprendizado, né? A gente vive aprendendo sempre, né? E a experiência nos leva a isso, à perfeição. Não é? Dia
0: Além
1: após
0: disso,
1: dia.
0: Como eu disse para você, para ela estar aqui, é uma parceirona. Uma parceirona. Eu ganhei não só uma secretária top, mas uma amiga, uma pessoa, sabe, pensa num ser íntegro, um presentão. Por isso que ela está aqui hoje comigo aqui, porque eu tinha que falar isso aqui na rádio, porque pensa numa pessoa que é
1: parabéns,
0: top, top mesmo assim.
2: Tamo junto.
0: De verdade, parceirona. Além da excelente secretária que sabe tudo da escola, né? Além disso, é um ser humano de muita luz, muita sabedoria, palavra certa. Sou sua fã, viu?
2: Obrigada.
1: Parabéns.
2: Mas, assim, é com o tempo, a gente vai aprendendo as coisas, né?
1: Tá certo.
2: E eu gosto de dividir o que eu sei.
1: Isso é importante. Quanto mais a gente divide, mais a gente aprende. Isso é fato, viu, gente? Isso é. Não tenha dúvida disso, tá? Não tenha medo de dividir conhecimento, porque quanto mais a gente divide, mais conhecimento a gente adquire e assim por diante. Mas olha, gente, já vai... Que dia mesmo que é a festa?
0: Dia 6 de novembro.
1: 6 de novembro, mas já vá procurando, adquirindo seu ingresso, são apenas 200 pessoas no máximo. Então, não perca tempo, já procure a escola, né? já converse, já mande, já faz pix, já garante o seu ingresso. Que essa festa vai ser simplesmente maravilhosa.
0: Já pensou? Os ex-funcionários, ex-diretoras, todas as pessoas que passaram por lá, ex-alunos,
1: que bacana,
0: né?
1: Que festa que
0: Ia
1: vai ser.
0: Ia ser muito bacana, 60 anos, é muita história.
1: Muita história.
0: Eu tô lá, é meu quarto ano lá, sou novinha. Mas tem um povo aí que, olha, vai ser um prazer recebê-los.
1: Maravilha. Gente, estão todos convidados, venham participar dessa festa maravilhosa. Diretor, pediu música, é isso?
0: Pedi.
1: Juliano César.
0: É isso.
1: Então, bora lá, vamos de música. São 7 horas e 28 minutinhos.

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1: BFM e a hora certa.
2: Hora certa.
1: 7 horas e 43 minutos.
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0: 7 horas e 46 minutinhos, 7h46. Eita, bom demais. Esse é o Raiz Sertaneja. Acerta o seu aí, que eu arredondo o meu aqui. Vamos juntos até as 9 da manhã. Hoje é a alegria de estar acompanhado pela diretora Simone, falando dessa festa maravilhosa. Atenção, gente, olha, é bacana, hein? reunir aí os antigos professores já aposentados, os ex-diretores que passaram por ali, cada um tem sua história, os alunos com certeza que passaram anos, né, ali na escola estudando, reviver momentos agradáveis, aproveitar. São 60 anos de história, né, diretor? 60 anos.
8: 60 anos. Na verdade, eu falei com a Gilda, Gilda, vamos lá. A gente usou assim, né, como desculpa para vir aqui essa festa, mas a gente queria tomar esse cafezinho, na verdade. E te dar os parabéns pessoalmente, né? E esse café, né, Gilda? Agora a gente já pode ir embora, já tomamos um café?
0: Olha aí.
8: Oliveira, muito obrigada pela oportunidade.
0: Isso, eu que agradeço, tá,
8: convidamos
0: gente.
8: A todos mais uma vez, então, para o dia 6 de novembro, nossa festa, que começa às 7h30.
0: 7h30.
8: Os convites já estão à venda lá na Secretaria da Escola. Alguns funcionários também vão vender.
0: Certo.
8: R$120. Tá?
0: R$120.
8: E realmente não tem fins lucrativos.
0: Isso é importante, viu, gente?
8: Mas vai ser uma festa muito elaborada, não é uma festa qualquer, né?
0: Exato.
8: Muito elaborada. E todos estão convidados. Será um prazer e muita ansiedade para que chegue dia 6 de novembro aí, né, Gilda?
9: Verdade.
8: Nosso dinossauro. Dinossauro no bom sentido. 32 anos de escola.
0: Experiência, né?
9: Isso nosso não é para qualquer um.
8: Não.
0: Certeza. Não é. Certeza. Então, gente, olha, aproveite, viu? Essa questão é importante você entender que não tem fins lucrativos, tá? Esse valor é devido realmente à festa que vai ser totalmente elaborada, com luzes, som e tudo mais. Um cardápio fantástico, né?
8: Maravilhoso.
0: Então, aproveite esse momento, vamos curtir, né? Tem tempo ainda para se programar, mas não deixe de participar dessa festa maravilhosa, tá bom? 7h48, Eduardo Costa. Ah, antes, porém, vamos dar tchau, né, povo?
8: Muito obrigada mais uma vez, fiquem com Deus e que seus anos sejam de muita paz, de saúde, esse novo ciclo, viu, Oliveira?
0: Obrigado.
8: Gilda, dá um tchauzinho pro povo aqui.
9: Muito obrigada a todos e a gente espera que todo mundo compareça lá na nossa festa.
0: Bora lá, gente! Chitãozinho e Chororó!

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gente, são tantas emoções, são 7 horas e 58 minutinhos. 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
3: Eita, hoje eu vou te falar, rapaz, o coração tá a mil, viu? Obrigado aí pelo carinho de vocês, obrigado. Nair Pelizé, bom dia também ao Alemão, bom dia Nina, bom dia. Como é que tá, Alessandro? Tudo certinho? Fala comigo.
4: Bom dia, Francisco. Parabéns. Deus abençoe.
3: gente, obrigado. Obrigado, gente. Moacir Escádua, lá em Vitória, Espírito Santo. Como é que tá, meu amigo? Tudo bem? O Moacir diz assim, olha, meu parceiro, feliz aniversário. Que o grande arquiteto conduza a sua jornada. Muita paz, saúde para você e para sua família. Forte abraço. Obrigado, Moacir. Obrigado, rapaz. Deus abençoe você, viu? Demerval, Paracatu, Minas Gerais. Bom dia, Demerval.
5: Também.
3: Rapaz, o áudio aqui saiu meio assim. O Demerval não consegui entender, tá? Mas tudo bem, tranquilo. Depois você manda outro aí, tá? Ô, Japa, bom dia. Bom dia, Maria. Nova Olímpia, bom dia. Tudo certinho por aí? Também a Jacira, bom dia Dalila, o pessoal da creche ligadinho com a gente, deixa eu ver aqui, bom dia Dalila.
6: Bom dia Oliveira, feliz aniversário!
3: gente, obrigado mesmo, tá? Agora eu tenho que soltar o áudio de uma pessoa aqui muito especial que dificilmente fala em público, dificilmente manda áudio, dificilmente é até emocionante dizer que ela mandou um áudio. É para soltar aqui no rádio, vamos ouvir, minha morena.
7: Meu lindo, não fiz parte de todas as fases da sua vida, mas uma coisa posso te afirmar com toda certeza. Os anos que tenho vivido ao seu lado são, sem dúvida, os mais felizes da minha vida. Você é o amor da minha vida, a pessoa que me inspira e me motiva todos os dias a ser alguém melhor. É meu melhor amigo, meu parceiro de trabalho, meu companheiro de todos os momentos, um pai exemplar, um homem cristão que tem o dom de falar da palavra de Deus com sabedoria e naturalidade. Você possui um coração gigante e generoso, capaz de fazer a diferença na vida de todos que têm o privilégio de te conhecer. Hoje, ao celebrar seus 58 anos, meu coração se enche de gratidão por tudo que construímos junto. Sou imensamente feliz por compartilhar a vida ao seu lado e por fazer parte da sua história. Feliz aniversário, Mose. Que Deus continue derramando sobre a sua vida muita paz, muita saúde, sabedoria, força, proteção e incontáveis bênçãos. Que Ele realize os desejos do seu coração e nos conceda muitos e muitos anos junto, vivendo esse grande amor, cuidando da nossa família e realizando tantos sonhos que ainda temos pela frente. Te amo infinitamente. Parabéns pelos seus 58 anos, meu lindo. Com todo o meu amor, um grande beijo da sua morena Andréia Durs.
3: Sem palavras, sem palavras.

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0: São 8 horas e 17 minutinhos, 8 e 17. Você está na melhor, está aqui na Itambé FM, está em boa companhia. Você é sempre muito bem-vindo aqui, tá? Que Deus te abençoe ricamente, que seu dia seja assim, ó, repleto de muitas bênçãos e muitas alegrias. Agora são 8 e 18, faz o seguinte, para aí um pouquinho o que está fazendo, só um pouquinho, vai. Para aí um pouquinho, chega pertinho do rádio, vem cá. Isso, agora chega aí um pouquinho o volume, nós vamos com os nossos apoiadores culturais. Na volta, tem o Bom Dia com Oliveira Júnior.
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2: 8 horas e 18 minutos.
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6: Muito bem, meus queridos ouvintes, chegou o melhor momento do dia. Momento de juntos pararmos um pouquinho e refletirmos o que temos feito de bom ou não. E principalmente se estamos vivendo ao lado de nosso Deus. Estar ao lado de Deus faz e sempre fará toda a diferença. Então pare o que está fazendo aí. Só um pouquinho. Chega aqui pertinho do rádio, vem cá. Tenho algo muito importante para te falar. Vem aqui. Sabe, essa vida é tão passageira, gente. E nós se apegamos a tantas coisas pequenas que não levam a nada. Nada. Tudo é passageiro. Tudo é efêmero. Tudo passa, tudo acaba, tudo vira pó. E às vezes é assim, ó. Quando você menos espera. Eu quero nesse dia, nesta manhã, fazer um alerta para você e para mim mesmo, tá? Eu estava pensando sobre a saudade e eu li um texto que diz assim, olha, uma frase na realidade. Hoje, essa frase que eu li diz assim: a saudade não tem braço, mas aperta. Ah, e como aperta? De quem você tem saudade? Pense. Ora, eu tive pensando, a saudade é a presença da ausência. A saudade é o riso que não ouvimos mais. A saudade é um toque, sabe, que ficou. A saudade é o riso que não ouvimos mais. A saudade

Não deixe para depois. Não deixe de dizer que ame agora. Abrace agora. Esteja presente, seja presente, aproveite. Diga que ame, viva detalhes, não perca mais tempo. Não deixe para depois, sabe? Sabe a nossa mania? Ah, amanhã eu faço, amanhã eu vou. Ah, eu não tenho tempo, ah, estou ocupado demais. Para com isso. Para com isso. E entenda que tudo nessa vida passa, e quando passa, vira saudade. E aí não adianta questionar, não adianta se perguntar por que não fiz diferente. A saudade dói, a ausência machuca. Então mude, mude agora, porque amanhã pode nem existir. Pense sobre isso, meu querido amigo. E traga Deus para perto de você, por favor, para que Ele transforme sua vida, minha vida. Porque estar ao lado de Deus faz e sempre fará toda a diferença.

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1: 8:30.
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6: 8:32. Obrigado, gente. Bom dia, Maria de Lourdes, Maria Helena. Bom dia, Deza, doutor Camargo, obrigado pelo carinho, Deza, obrigado. Geni Pereira, lá no Mato Grosso, bom dia. Odair Gomes, bom dia, Odair, você tá bom? Que seu dia seja abençoado, repleto de paz, cheio de boas energias, assim seja, né? Ah, bom dia também a Rose, o pessoal lá da creche. A Rose pediu uma música, ofereceu aqui para as meninas da creche, já separei aqui, tá no jeito, viu, Rose? Um abraço aí para todas vocês também, muito obrigado pelo carinho, tá? Ah, bom dia também a Mari. Ô Mari, obrigado, minha querida. Deus abençoe. Você é uma pessoinha especial, tá? É a nossa norinha. Obrigado pelo carinho. Deus abençoe você ricamente, tá bom? Forte abraço, tá? Ah, bom dia também a Dona Nadir, lá no Liberdade. Bom dia, Dona Nadir. Tudo bem? Tudo certinho por aí? Tudo na paz? Ela mandou assim, olha, que todas as manhãs sejamos despertados pela vontade de viver e que nunca nos falte fé para recomeçar. Obrigado pela mensagem, Dona Nadir. Um abraço aí para vocês aí, seu Vidal, toda a família, que Deus esteja sempre com vocês, tá bom? A Sandra Pelincel também está por aqui, deixa eu ver. Oi, Sandra. Bom dia, Sandra, tudo bem? O pessoal aí da Secretaria de Obras, obrigado aí pelo carinho, viu? E ela manda assim, olha, bom dia, quarta-feira abençoada. Quem permanece firme hoje colherá com alegria amanhã, assim seja, né? Grandes bênçãos. É, gente, bacana, viu? É tanta gente. Hoje eu não vou dar conta aqui de falar de todos, viu, gente? Josemar, bom dia, Josemar, você tá bom? Tudo certinho? Deus abençoe, rapaz. Eita, também o Carlos da Casa do Mecânico. O Nildo, pessoal da JP Assistência Técnica de Celulares. Gente, olha, você ouviu aí o Bom Dia com Oliveira Júnior, já está lá no YouTube, viu? Pode ir lá, digite lá, Raiz Sertanejo Oliveira Júnior, você vai encontrar o nosso canal, ali tem todos os vídeos, as mensagens de bom dia, as reflexões, para que você possa curtir, compartilhar, né? E levar ao maior número de pessoas essas mensagens que possam aproximar as pessoas de Deus e estar ao lado de Deus vai fazer, sempre fará, né? Toda a diferença, tá bom? Ah, bom dia, Eva Aparecida. Bom dia, Eva. Tudo bem? Fala comigo.
7: Deus te abençoe grandemente.
6: Obrigado.
7: Muitas bênçãos para você.
6: Poxa.
7: Muitos anos de vida. Você é uma pessoa maravilhosa. Desejo
6: obrigado,
7: tudo
6: Eva.
7: De bom nessa data repleta do teu aniversário, muitos e muitos e muitos anos de vida que você merece, você é uma pessoa maravilhosa. Alô, Oliveira, Deus abençoe.
6: Obrigado, gente, obrigado pelo carinho, obrigado pelo... Olha, são tantas emoções hoje. Juvelina Inácio, bom dia.
8: Parabéns, bem então, amigo, Deus abençoe seu dia, que seja um dia muito abençoado nas mãos de Deus.
6: Amém.
8: Que possa dar muita saúde, muita paz. Que Deus abençoe muito, muito a sua vida, tá?
6: Muito
8: parabéns.
6: Obrigado.
8: Parabéns. Bom resto de dia para você com muita paz. Amém. Aproveita o seu mais um ano de vida, tá? Amém. Que Deus abençoe muito, muito, muito, muito a sua vida.
6: Ô, gente, vamos de música, vai. Eu tô emocionado, são 8h36.

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1: Então, BFM, e a hora certa.
2: Hora certa.
3: 8h46.
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0: Ei, tá bom demais. O Laureano, desculpa, hoje eu não consegui tocar a música inteira. Hoje foi um fervor aqui, gente, de verdade, um fervo, né? Mas, ó, eu quero agradecer, mas demais da conta, demais. Todo o carinho, tá? As manifestações de vocês pelo meu aniversário. Gente, olha, eu não tenho palavras. Eu me emocionei aqui diversas vezes hoje. Então, meu muito obrigado, tá? Sintam todos, assim, abraçados de forma calorosa. É, meu carinho, meu respeito por todos vocês, tá? De verdade, de verdade. Me perdoe se eu não consegui tocar todas as músicas, se eu não consegui soltar todos os áudios, falar todas as mensagens. Hoje, olha, sem brincadeira, só em um WhatsApp aqui tem mais de 30 mensagens, e no outro, deixa eu dar uma olhadinha aqui, tem mais algumas, umas 10, 15 aqui, tá? Então, só para vocês terem uma ideia de como foi o dia de hoje. Mas agradeço demais mesmo, viu? De coração, que Deus abençoe vocês ricamente. Um abraço também ao pessoal da Esquina do Espeto, da Esquina do Espetinho, que diz que é o melhor espetinho da região. Um abraço para vocês aí, tá? Deus abençoe você. Tiago também, se eu não me engano o nome, a esposa. Um abraço, tá? Obrigado aí pelo carinho. São 8 horas e 52 minutinhos. Vocês vão continuar agora em boa companhia do meu amigo Everson Gaspar, o Show da Manhã. Continue aqui conosco na Itambé FM 105,9. Amanhã estarei de volta. Amanhã é a quinta-feira do ouvinte. Participe, já vai separando o seu modão para amanhã. Que amanhã, se Deus permitir e nos der saúde, estaremos aqui a partir das 6 da manhã. Fiquem com meu amigo Everson Gaspar e o Show da Manhã, gente. Beijo no coração, Deus abençoe vocês. Tchau, até amanhã. Obrigado, gente. Tchau.
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Bom dia, bom dia, bom dia, bom dia. Estamos chegando nessa manhãzona um pouco mais cedo, né? Eita, nós, 8 horas e 48 minutinhos. Como é que você tá nessa manhã, dia 12 hoje, quarta-feira? Bom dia, bom dia. É quarta-feira, estamos chegando nesse programa gostoso.

Bom dia, bom dia. Já tomou teu cafezinho da manhã? Já? É? Outra coisa boa. Hoje, vamos falar as datas comemorativas de hoje. Hoje é dia 12, quarta-feira, Dia Internacional da Juventude, hein? Ei, minha época de juventude, hein? Ah, meu Deus do céu. É porque a gente era mais novo, né? Coisa boa. Olhava no espelho, não via nenhuma ruga, agora você olha no espelho, meu Deus do céu. Ai, ai, ai. Dia Nacional dos Direitos Humanos também, Dia Nacional das Artes. E hoje é o Dia Mundial do Elefante.

0: Eita, nós! Hoje é o dia do elefante. Você sabe me dizer qual é a parte do elefante que é mais sexual? Hã? Qual que é a parte mais sexual do elefante? Hã? Não é a tromba, não. Não, não é a tromba, não. A parte mais sexual do elefante, você sabe me dizer ou não? Hã? Não? É a pata, menino. Aí você pergunta, por que a pata? Porque onde pisa, fode tudo. Ai, ai, ai. É isso aí, tá certo. Bom dia pra você, bom dia. Vocês já acharam que era a tromba, né? Ah, tá doido. Não, é a pata. Essa piada do Ari Toledo, meu Deus do céu. Ah, eu lembro que ele, quando ele ia no programa do Silvio Santos, ele falava, qual que é a parte mais sexual do elefante? Aí isso, não fala, Silvio Santos falava, eu lembro. Ah, mas aqui nós falamos, não tem problema nenhum, não. Ai, Jesus. Agora são 8 horas e 50 minutinhos, 8h50. Bom dia pra você, bom dia. Estamos chegando nessa manhãzona fresquinha, né? Fresquinho, o sol hoje apareceu, tá ventando um pouquinho ainda, mas tá bom, né? Tá bom demais. Você viu aí Floresta, hein? Floresta teve um feminicídio, né? Que judiação daquela moça, né? Moça trabalhadeira, foi se envolver com gente que não presta, né? O cara já tinha uma tornozeleira eletrônica. Já lá em São Paulo, quando veio pra cá, já tinha já um processo, já. Por isso que ele tava com a tornozeleira, de rapto da esposa, de mulher. Raptou a mulher, né? Já tava com a tornozeleira eletrônica e já veio para o Paraná. Acabou conhecendo essa moça, uma tal de Franciele. Também não lembro dela, sim, não é estranha, mas não lembro. Uma tal de Franciele. E infelizmente acabou matando a moça, né? Ela queria ter saído do relacionamento, mas infelizmente ela não conseguiu. O homem não aceitou a separação e acabou ela matando a moça. Meu Deus do céu. Depois a gente vai estar falando melhor sobre isso. Que judiação, né? Meu Deus, que feminicídio. Onde já se viu fazer uma coisa dessa, né? Pra que fazer isso, né, gente? Pra que, né? Agora tá preso, prenderam o cara lá em São Paulo. Ele pegou a mulher, tacou fogo na mulher, né? Pegou o corpo da mulher, né? Tacou fogo, foi tem uma filmagem dele no posto de gasolina, comprando gasolina, né? No galão. E acendeu o fogo, atacou fogo na mulher perto ali do lixão aqui de Itambé, né? Então é o que eu digo, gente. Olha, vou falar a verdade pra você. Não sei como é que pode. Eu não digo nem que é homem, né? Não falo nem que é homem, porque homem não faz uma coisa dessa, né? Gente, quer ir embora? Deixa ir embora, né? Ah, não, eu vou te matar por causa disso. Eu vou pegar, vou matar teus filhos. Vou fazer isso, vou fazer aquilo, né? Deixa embora, gente, não precisa fazer isso, né? Tenho certeza que ela vai... que ele ficou com uma morte nas costas dele, né? Vai saber se só tem uma também, né? De repente tem outras mortes nas costas. Mas ele quis fugir, com a rapidez da polícia, foi preso numa praça de pedágio, hein? Meu Deus do céu, que coisa, hein? Senhor da glória, Deus me perdoe. Agora são 8 horas e 53 minutinhos, esse é o Show da Manhã. Bom dia pra você, bom dia. Vamos começando mais um Show da Manhã, faltando poucos minutinhos aí pras 9 horas. Já começando, né, gente? Começar um pouco mais cedo hoje. Oliveira essa semana tá meio de folga, né? Daí o programa dele acaba terminando um pouquinho mais cedo. Eu não sei porquê também, mas tá bom. Começa no horário, né? Ai, ai, ai, uns minutinhos mais cedo, né? Mas tá bom demais. Bom dia pra você, bom dia, bom dia, bom dia. Já manda o teu alô pra gente, 988-374005. Já manda a tua mensagem pra nós, já manda o teu alô pra gente aqui, tá? Manda o teu alô pra gente, 988-374005. Mande o teu WhatsApp também. Mande o teu WhatsApp também. Isso, já vai mandando. Mande a tua mensagem.
1: Olha a mensagem.
0: Isso, manda a mensagem. Manda o WhatsApp também.

0: Manda o zap zap pra nós aí. Vamos com música pra você? 988-374005. É o show da manhã, é o show da manhã, né? É isso aí. 988-374005. Já pede a tua música, já vai mandando aí, gente, que depois da nossa mensagem para o dia melhor, a gente já começa a tocar as músicas também, né? É isso aí. Vamos lá, 8 horas e 55 minutinhos. Vamos lá. Está no ar o show da manhã.
1: Está no ar.

0: vem, Ponte e Zezé de Camargo, vestido de noiva. Faltando 3 minutos para 9 da manhã. Bom dia aí também, bom dia Floresta, bom dia região.
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1: 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Eita, forrozão, chega pra cá, os Gargantas de Ouro.

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0: Almeida e Tato, e shot dos milagres, shot de alegria e tô rindo à toa. Eita, coisa boa! É isso aí, a gente começa a rir à toa, né? É, shot dos milagres, shot da alegria. Oh, maravilha! Bom dia pra você, bom dia. Agora são 9 horas e 17 minutinhos. É o show da manhã. Mandar um bom dia lá pra minha amiga Neide Castaldelli, que tá ligadinha com a gente. Dona Divina, alô, Dona Divina, bom dia. Também ali a Eva Aparecida, Dulce Carlotto, que tá ligadinha. A Rose lá da creche, todas as meninas, bom dia pra vocês. Também aí meu amigo Elias Aparecido dos Santos, tá acompanhando a gente também. Alô, Fábio Dana, bom dia. O Jair da Bicicletaria tá ligadinho também. Bom dia a todos vocês aí, gente. Obrigado pela audiência de vocês aí. 988-374005 é o show da manhã. Alô, minha amiga Dirce Durante, bom dia. Tá chegando por aqui também.
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0: Agora eu vou tocar uma música aqui pra você, Mother Talking, Nostalgia, versão pra você, exclusiva da Itambé FM.
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0: Chicken pra você, Nostalgia, Freestyle em 80, lançamento Ítalo Disco, muito bom essas músicas aí, né? Mandar um abraço lá pra minha amiga, a Deza, lá de Dr. Camargo, seu esposo Marcelo, que tá ouvindo a gente também por lá, bom dia Deza, bom dia também a Dirce Durante, bom dia o Antônio Pedreiro, né? O Luiz Antônio Pedreiro, o Luiz, o Yuri, também o seu Lorivaldo, pessoal que tá acompanhando a gente por lá. Não sai daí, já já nós voltamos, vamos aos nossos apoiadores culturais, nossas previsões do tempo, né? Em previsões astrais e fofoqueira e também aí notícias para você aqui da nossa região.
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0: É isso aí, gente. Olha só, feminicídio na cidade de Floresta. Mais informações aqui na Rádio Itambé FM. Uma situação mobilizaram aí as autoridades e chama a atenção dos moradores. Uma mulher desapareceu. E segundo informações iniciais, vizinhos teriam ouvido pedidos de socorro vindo da residência. Durante as buscas, averiguações no imóveis, foram encontrados marcas de sangue dentro de casa, o que aumentou a preocupação sobre o que poderia ter acontecido com esta mulher. A polícia foi acionada e realizava aí os levantamentos necessários para esclarecer aí o caso. O companheiro da mulher desaparecida também passou a ser alvo das apurações. Segundo informações preliminares, ele fazia uso de tornozeleira eletrônica. E ainda conforme aí os levantamentos iniciais, o homem possui histórico aí de envolvimento em caso de rapto de uma mulher. Everton de Jesus da Silva Guzmão, de 35 anos, ele acaba de ser preso pela polícia, tá? Ele é apontado como principal suspeito da morte da própria companheira em Floresta. O corpo da mulher foi encontrado em uma estrada rural no município de Itambé, parcialmente carbonizado. Segundo informações iniciais, o casal teria discutido na noite anterior e vizinhos chegaram a ouvir pedido de socorro feito pela mulher. Os vizinhos, na hora, chamaram a polícia e, chegando lá, constatou sangue e ele já tinha vazado com a mulher de lá. Everton fazia uso da tornozeleira eletrônica, mas teria rompido o equipamento momentos antes do crime e fugiu. Então, quer dizer, a polícia achou o corpo porque acabou aí encontrando o sinal da tornozeleira eletrônica entre Floresta e Itambé, né? Mais informações, pessoal aqui da Polícia Civil.
3: Muitas diligências foram feitas para tentar achar o autor desse crime bárbaro que aconteceu aqui, pelo jeito, ainda na dúvida, né? Se ocorreu em Floresta ou aqui em Itambé. Mas o fato é que o corpo foi encontrado aqui também, né, carbonizado. Desde a noite de ontem, o início da manhã de hoje, várias equipes da Polícia Civil, da Polícia Militar, né, pessoal do DPEM também tem ajudado a gente de alguma forma. E todas as informações foram repassadas para as forças de segurança, não só do Paraná, mas também de São Paulo. Porque conseguimos monitorar o carro dele, passagem do carro dele nessa madrugada, com destino a São Paulo. E a gente já tinha levantado as informações dele, ele é natural de Jacareí, no interior de São Paulo. Então, possivelmente, ele estava indo para aquele local. Então, isso aí foi alertado, né, para todas as forças de segurança ali do estado de São Paulo. E, por fim, agora tivemos a notícia, de que ele foi abordado e preso ali em Guarulhos, saindo de Guarulhos, né, na Dutra, pela Polícia Rodoviária Federal. Isso em decorrência de todo esse alerta que a gente disparou para tentar achar esse indivíduo. Ele saiu daqui sozinho e fez todo esse trajeto sozinho. Não tinha mais ninguém com ele.
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6: Oi, gente! Tudo bem? Nós estamos chegando aqui na nossa rádio preferida. Maravilha de programação. Ei, Chuchu, como é que você tá? Tudo bem? Boa! Hoje, quarta-feira, meio de semana já. É dia 12 de agosto de 2026. E ó, é o seguinte, hein? A partir de agora tem previsões astrais. A gente vai saber quais são os destaques pro meu, pro seu, pro nosso signo nesta delícia de meio de semana. Vamos lá, então? Bora! Alô, você de Aries! Aries! Quartou com vibes excelentes e hoje você vai esbanjar energia física e mental, viu, Arianjo, Arianja? Seu pique estará na melhor forma e tudo deve caminhar do jeito que espera, o que só vai elevar a sua vitalidade e o seu rendimento no serviço também. União repleta de harmonia. Número de hoje, 23, a cor azul claro. Ouro! Urano segue em sua casa do dinheiro e troca likes com os astros, impulsionando seus interesses materiais e financeiros. Hoje há bela chance de engordar os ganhos com coisas inovadoras ou que você sabe e gosta de fazer, tá? Nos assuntos do coração, se tem um mozão, deve curtir um período redondinho e cheio de cumplicidade no romance. Número de hoje, 28, a cor é o laranja. Gêmeos! Olha, Urano segue todo animado em seu signo e sorri para os astros, prometendo um período descontraído, alegre e estimulante com quem convive. Pode esperar que a diversão tá garantida com seus queridinhos, viu, ô Gemini Lover? Nos assuntos do coração, altos papos aí com o mozão. Seus encantos estarão irresistíveis, viu? Número de hoje é o 20, a cor é prata. Câncer! E você de câncer? A lua tá aí, muito incentivando você a começar algo bem lucrativo. É hora de colocar seus planos em prática e suas ideias criativas em ação, viu? O dia também será positivo na vida profissional. Ó, na relação a dois, dará mais valor aos momentos íntimos e à privacidade com o love. Número de hoje para você de câncer é o 60, a cor preto. E assim, ponto final. Terminamos o primeiro bloco já, prometendo voltar daqui a pouco. Qualquer momento estou aqui de novo para falar para você de leão, virgem, libra e escorpião. Continue com a gente e até daqui a pouco.
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16: Oi, turma! E aí, tudo bem por aí? Por aqui tudo maravilha! Eu sou o Silva Júnior, o seu amigão. E claro, sempre bem informado, trazendo os babados dos famosos aqui no nosso quadro Fofoqueira. O programete que atualiza você com os babados dos famosos. Gente grande, a gente conta pra você. Gente, bora lá! Eduardo Moscovis chamou a atenção do público ao falar sobre a relação com os 4 filhos, a Gabriela, Sofia, Manuela e Rodrigo. O ator destacou os aprendizados da paternidade e a importância de manter uma convivência próxima com os herdeiros, que têm entre 14 e 27 anos. Ao recordar o nascimento da primeira filha, Moscovis contou que recebeu do então sogro um conselho que passou a orientar sua forma de educar. E claro, a recomendação era permanecer atento aos sinais dos filhos, permitindo que a relação e o aprendizado acontecessem naturalmente. Pai de 3 mulheres e 1 menino, o artista também destacou a compartilhada após as separações como fundamental para permanecer presente na rotina familiar. A convivência com as filhas contribuiu para as danças em sua vida e mundo e para uma postura de maior escuta. Os 4 filhos também despertaram elogios do público pela aparência e pela semelhança familiar. Moscovitz considera a paternidade um aprendizado diário, marcado pela cumplicidade, pelas transformações pessoais e pelo vínculo construído ao longo dos anos. Gente, já já eu volto com mais destaques dos famosos aqui no Fofoqueira.
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0: Agora são 9h40. Você que tá acompanhando a gente aí, tudo certo? Tomou o cafezinho da manhã já? Eu tô tomando o meu agora. Antes eu tomo água. Gente, você sabe qual que é a grande coisa do infarto? O que que acontece o infarto em você? Hã? Você sabe que qual que é as causas do infarto? Presta atenção no que eu vou dizer. Quando você levanta da cama muito rápido, tá? Tem que levantar devagarzinho. Primeiro acordar, dar uma mexidinha, esticar os braços, as pernas, e levantando devagarzinho, senta ali na cama ali, dá um tempinho ali, de uns 15, 20 segundos, um minuto. Aí você levanta, porque o sangue desce, o sangue da cabeça desce, tudo certinho. Beleza, ótimo. Aí outra coisa, você vai tomar café, você chega já de manhã, você não comeu nada ainda, você pega o café e já, blum, no estômago. Faz o mal danado também, é um dos grandes causadores de infarto também. Tem que tomar água antes, toma um pouco de água, né? Toma aí um copo, dois copos de água aí pela manhã, dá um tempinho, depois você vem com o café, tá bom? Outra coisa, levantar cedo e tomar banho. É, lavar a cabeça, tomar banho, tá? É um dos grandes causadores de infarto, hein? É, toma cuidado, eu falo pra você, viu? Toma muito cuidado, porque é um dos grandes causadores de infarto também. Então você que tá me ouvindo aí, você gosta de tomar banho cedo? Então para com isso, tá? Porque o teu sangue tá frio, o teu corpo tá frio, aí você vai lá e entra naquela água quente. Ih, meu filho, tem gente que já fica por ali mesmo, né? Então toma cuidado, é um dos grandes causadores de infarto também, né? Ontem morreu uma professora, né? Ela que foi também presidente do sindicato, né, dos trabalhadores lá do funcionalismo público de Maringá, pessoa nova, né, morreu 39 anos, se eu não me engano, 37 anos, morreu nova, né, estava fazendo exercício, estava fazendo um monte de coisa, ela teve câncer, né, infelizmente, acabou tirando os dois seios, gente, ela acabou tirando, né, os dois seios, e infelizmente acabou falecendo nova. E a pessoa fazia exercício, foi para a escola, trabalhou, conversou com os pais, tudo. Ela era supervisora na escola, trabalhou, conversou com os pais, tudo. Foi fazer o exercício, postava as coisas dizendo: ó, tô aqui, né, tô bem, graças a Deus. Aí de manhã ela não foi trabalhar. Aí o pessoal da escola achou estranho, né? Por que que não foi trabalhar? Tentava ligar no celular dela, a última visualização foi só à noite. Daí foram na casa dela, bateram palma, bateram tudo ali no apartamento dela, foram lá e pediram pro síndico abrir o apartamento dela. Chegou lá, ela tava caída no chão, né? Moça nova de tudo, né? Uma moça nova, né? Então é o que eu falo para vocês. Todo dia eu digo para vocês: aproveite a tua vida aqui, a gente nunca sabe que dia que vai ser o dia da gente. Aproveite, tente fazer o melhor, né? Tente se cuidar, né? Eu acho assim que é importante a gente se cuidar também, é da saúde. Tá te fazendo mal? Para, né? Tá te fazendo mal? Segue a tua vida, né? Ah, tem coisa que eu tô comendo, tá me fazendo mal. Tem coisa que eu tô bebendo, tá me fazendo mal. Pare, né? Eu vou falar a verdade, vai fazer já um mês e meio, dois meses, que eu nem sei o que é pôr uma gota de álcool, nem de cerveja, nada. Tomava uma cervejinha no final de semana. Não tem colocado. Uma garrafa de cerveja que eu comprei, vai fazer um tempão, tá lá na geladeira. E eu não vou tomar porque não tem como, né? Se tá me fazendo mal, tem que parar. Tô comendo certas coisas, gordura, essas coisas que faz mal, doce, essas porcarias, tem que parar. A tua saúde é mais importante. Você é mais importante, né? Você é mais importante. Eu quero dizer pra você isso, né? Que você é mais importante que qualquer coisa, né? Tua saúde é importante. Então tome cuidado. A gente nunca sabe qual é o dia da gente, né? Eu sei que às vezes você fala assim, mas eu bebo mesmo. Tem gente que se cuidou aí e morreu mais cedo que eu. Realmente, é o dia da pessoa. A gente entende, né? É o dia da pessoa, não tem jeito, né? Quando Deus quer, não tem jeito. Quando as coisas acontecem, né? Mas é o que eu falo. Mas se nós se cuidarmos também, já ajuda, né? Vai fazer um check-up, vai no médico, vai ver que faz exame de sangue. O homem que agora tem um pouco de receio de fazer o exame da próstata, né? O homem que tem que fazer... O homem é meio relaxadão pra fazer exame. Só faz exame quando tá morrendo, que nem eu. Vai fazer os exames quando tá morrendo, né? Então, é o que eu falo pra você, né? A gente se preocupa, né? Então, vai fazer os exames. A mulher também faz a tua mamografia todo ano. Vai fazer os exames que precisa ser feitos. Tem um exame agora, gente. Eu tava vendo no laboratório. É um exame... Ele vai custar uns R$500, mais ou menos. Uns 480, R$500. O dia que eu fui lá fazer o exame do coração, até a moça falou pra mim, você sabe o que é esse exame aqui, ó? Esse exame aqui, ele prevê que doença que você vai ter no futuro. Olha que interessante, né? Ele prevê o que você vai ter no futuro. E esse exame, aí você pode ir tratando já pra você não ter a doença. Olha que interessante, né? Eu não vou falar o laboratório porque... Não convém e também não vou fazer propaganda para ele. Mas se quiser procurar, pede pro médico, pro seu médico, ver se realmente esse exame é bom. E ofereceram para mim lá, falaram, interessante isso aqui, viu? Né? É um exame de sangue que faz e prevê o que você vai ter no futuro. Entra nas suas células e vê o que vai acontecer no futuro para você, né? Então, é interessante. Parou para pensar? Né? Se você puder saber o que vai acontecer antes com você ali... Qual doença que você possa adquirir, né, e já tentar tratando, né, tentando fazer coisas para ela não vir, é interessante, né? Então eu falo para você, tem jeito para tudo, só não tem jeito para a morte. Morreu, acabou. Enquanto você estiver vivo, tá ótimo. Tem jeito para tudo, mas morreu, acabou, né? Depois, daqui a pouco, tem notícias para você aqui também. Teve uma apreensão aqui em Itambé também. Patrulha Rural em Itambé, né? Eita, nós! Se floresta Itambé, tá complicada a situação, hein? Eita, nós! Daqui a pouco tem notícias para você aqui também, dentro da nossa programação, viu? Vamos lá com música. Agora são 9 horas e 47 minutinhos. Hoje, a previsão do tempo não vai chover, né? Pelo menos é o que diz aqui o Cinepar. Tava olhando a previsão do tempo. Não vai chover, né? Então tá bom demais, né? Não vai chover, não vai. O pessoal tá acabando de plantar, tá acabando de colher também. Bom demais da conta, né? Bom demais da conta, né? É isso aí. Deixa eu ver aqui. Rapaz, você olha esses sites aqui, só coisa ruim, né? Meu Deus do céu. Mas tá bom, né? Mas vamos lá, vamos com música pra você, porque aqui o importante é tocar música. Vamos lá? Daqui a pouco tem a nossa mensagem para o dia melhor de hoje.

E é verdade, nós não vivemos sem essas mulheres danadas, viu? Ô, mulherada abençoada, viu? Eita, nós! Se Deus fez coisa melhor, guardou pra ele, porque não sei se tem coisa melhor que mulher. Ah, mulherada abençoada. 9 horas e 53 minutinhos, é o show da manhã.

Agora vem pra você, João Paulo e Daniel. Te cuida, coração. Faltando 6 minutos para as 10 da manhã, daqui a pouco tem a nossa mensagem para o dia melhor.

Paulo e Daniel, te cuida, coração. Você ouviu também Gilberto Gilmar? Não, nós não vivemos sem mulher, essas bênçãos de Deus. Guilherme Benuto, arrastou, eu deu rolo no Barretão. Eita, nós, hein? Essa música é lançamento agora desse mês. A música Guilherme Benuto, arrastou eu, deu rolo no Barretão. Tá uma coisa boa. É isso aí. Agora são 10 horas e 1 minutinhos. Vou tocar mais uma aqui pra gente poder fechar esse bloco. E já já voltamos com a nossa mensagem para o dia melhor, previsões astrais, fofoqueira, os nossos melhores apoiadores culturais e a notícia aqui de Itambé, grande prisão aqui em Itambé, hein?

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7: Oi, gente! Tudo bem? Nós estamos de volta aqui na nossa rádio preferida. Maravilha de programação, chuchu. Quarta-feira, meio de semana. Estamos aqui com previsões astrais. Bora! Alô, você é de leão! Pode glorificar de pé, bebê, porque as estrelas desenham no céu o cenário perfeito para você lacrar e lucrar hoje, hein? É o seguinte, hoje suas principais qualidades estarão no modo turbo, abrindo as portas para alcançar glórias e conquistas. Romance animado, blindado e cheio de harmonia. O número de hoje é o 9, a cor cinza. O período pode ser muito produtivo no serviço, ainda mais se explorar seu lado focado, detalhista e batalhador, viu, virgem ou virginiano ou virginiana. Os frutos do seu empenho vão aparecer na conta bancária e a mudança positiva está prevista, hein? Ainda mais no período da manhã. Ó, o clima é de entrosamento e estabilidade com o love. Número de hoje, 47, a cor rosa. Libra, amores, quartou com notícias espetaculares. Hoje tá muito bom, né, Librinha? Seu signo deve mostrar por que tem fama de ser o rei da gentileza. É, hoje o momento é próprio para pensar fora da caixa, expandir seus horizontes. Aproveite aí para aperfeiçoar e investir em novos conhecimentos, porque você vai longe, hein? Há belas chances de conhecer alguém com potencial para ser sua alma gêmea também. Astral feliz com o mozão. Número de hoje é o 9, a cor branco.
8: Escorpião.
7: E você de escorpião, teu lado ambicioso batalhador tá no comando. E se depender dos astros, você tem tudo para triunfar, bebê. É, hoje vai com força, foco e confiança, porque deve bater metas no serviço e pode conquistar benefícios e melhorias, inclusive na parte salarial. Amém? Se já tem compromisso, bom, vai curtir o clima em mais caliente hoje no romance, viu? Se tá solteiro ou solteira, a sensualidade vai ser a marca registrada e, claro, vai inspirar paixões na pista. Número de hoje, pra você de escorpião, é o 58, a cor é o lilás. E assim, ponto final, né? Terminamos o segundo bloco aqui do nosso horóscopo de hoje. Eu volto daqui a pouco e aí termino de vez falando pra você de Sagitário, Capricórnio, Aquário e Peixes. Enquanto isso, curte aí a melhor programação do Brasil. Até daqui a pouco.
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4: É isso aí, notícias policiais aqui dentro do Show da Manhã. Patrulhamento rural cumpre mandado de prisão em Itambé, entende, gente? Olha só, a equipe de patrulhamento rural da 32ª BPM, né, após o compartilhamento de uma informação com a equipe da RPA, né, intensificou aí o patrulhamento tático aí no município de Itambé com o objetivo de localizar aí um indivíduo com mandado de prisão em aberto. Durante as diligências, a equipe avistou o masculino semelhante aí às características repassadas, a qual, ao visualizar aí a viatura, adentrou aí do interior da residência. Quer dizer, a hora que viu a viatura, ele correu para dentro da casa dele, que procedeu aí a abordagem do masculino. Após o resultado, após as consultas, quer dizer, o sistema, né, da polícia, foi confirmado a existência de mandado de prisão do seu desfavor, né, pelo crime previsto no artigo 250 do Código Penal. Diante da confirmação de ordem judicial, o indivíduo recebeu voz de prisão, sendo identificado dos seus direitos, né, constitucionais, e encaminhado aí a cárcere, identificado dos seus direitos, né, constitucionais, constitucionais.

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2: Muito bem, turma! Estamos de volta com o meu, seu, nosso Fofoqueira desta quarta-feira, atualizando você com os babados dos famosos. Bora então para mais um bloco? E eu vou falar sobre ele, o Thiago Servo, que foi o primeiro Thiago, né, da dupla Taeme e Thiago. Thiago pediu à ex-companheira, no caso a mulher que ele foi casada, Gabriele Tacone, a realização de um exame de DNA para esclarecer se é pai de Donatella de 13 anos. O cantor fez o pedido no último domingo, dia 9, após anos de disputas envolvendo pensão alimentícia e a convivência com a adolescente. O ex-integrante da dupla com Taeme afirmou que desistiu de um processo contra Gabriele, mas mantém o desejo de esclarecer a paternidade. A ação havia sido apresentada por danos morais e materiais relacionados à disputa pela pensão, que levou Thiago à prisão em 2016. O músico declarou que não busca dinheiro ou vingança e pretende evitar maior exposição da adolescente. Mesmo com a dúvida sobre a paternidade biológica, ele afirmou considerar Donatella sua filha e disse querer participar da vida dela independente do resultado. Thiago também pediu diretamente a Gabriele que aceite realizar o exame para encerrar a incerteza mantida durante anos. Para o cantor, o resultado permitiria esclarecer definitivamente a situação e definir sua relação com a adolescente. Daqui a pouco eu volto com o último assunto de hoje, porque eu aumento, mas jamais invento.
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Agora são 10 horas e 18 minutinhos, começando mais uma mensagem para o dia melhor de hoje. Você que está ligadinho com a gente, de segunda a sexta, a gente já vem com a mensagem do dia melhor de hoje, já agradecendo a Deus por esse dia, por estar vivo. Você parou para pensar hoje a oportunidade que Deus te deu? Hã? Você parou para pensar hoje? Que oportunidade que Deus te deu, né? De você estar vivo, de mais um dia você poder estar aqui, né? Então parou para pensar isso já? Como é que Deus é bom para você? E às vezes eu vejo tanta gente só reclamar da vida. Às vezes anda, caminha, escuta, fala, se mexe, pernas, mãos, braços, e reclama da vida como ninguém. E às vezes uma pessoa que tem tanta dificuldade para andar, de repente a pessoa está na cadeira de rodas, de repente a pessoa não fala, de repente ela não ouve, tantas às vezes coisas difíceis, tantas coisas que não possa, né, fazer, mas é alegre. Essa semana eu estava vendo um vídeo, até coloquei e mandei no grupo da rádio ali, um menininho que nasceu sem as pernas e apenas um bracinho ele tinha. E ele estava brincando com o pai na beirada da porta. Não sei se vocês chegaram a ver. Se vocês não viram, procura aí. Se eu não me engano, eu postei que domingo, sábado para segunda, domingo para segunda, quer dizer. Não lembro qual foi o dia certinho. Eu falei assim: olha, gente, olha aqui para você ver a felicidade desta criança brincando, né? Ela não fica de pé, ela só deita, ela só rola. Se ela quer ir em lugar, ela vai rolando. E a felicidade daquele pai, daquela criança brincando, você tem que ver. Então é o que eu digo muitas vezes para você. Você que tem tudo na tua vida, de repente você tem um prato de comida na tua mesa, tem um colchão para você dormir, não importa se é bom ou se é ruim, uma coberta para você se cobrir. E às vezes você reclama da vida, dizendo: ah, eu não aguento mais a minha vida, não aguento mais isso, eu não aguento mais aquilo, né? E se você parar para pensar, tem gente muito pior que você por aí. Tem gente que passa por tanta dificuldade, né? Às vezes depende dos outros para dar comida na boca, para dar banho, para levar em algum lugar, por exemplo. Uma pessoa que não enxerga tem que pegar no braço, levar, né? E vou dizer para você, gente, tem pessoas que não enxerga e anda para a rua, faz comida dentro de casa, faz um monte de coisa, sabia? Sem a visão. E às vezes você aí, que tem tudo, tudo, tudo, tudo, reclama da vida. Eu acho que não é justo. Não é justo com você, não é justo com teus espíritos protetores, com Deus, o que você faz às vezes. Eu não estou julgando ninguém aqui, nem sei para quem que eu estou dizendo isso. De repente, é para alguém que eu estou sentindo no coração de falar isso hoje. Às vezes você está querendo tirar a tua vida, querendo fazer coisas ruins com você mesmo, dizendo que não aguenta mais, que não suporta mais, que está difícil. Difícil é quem está no hospital. Difícil é quem não tem o que comer. Difícil é, às vezes, a pessoa que depende dos outros para poder colocar uma comida na boca, para poder, às vezes, não conseguir nem engolir e mastigar. Isso é difícil. E muitas coisas, né? Então, é o que eu falo, dê graças a Deus de você estar bem. Ah, eu estou passando por problemas em casa, estou passando por dificuldade, passando por... Gente, o que eu disse no começo do programa hoje, só não tem jeito para a morte. Quando morreu, acabou. Aqui nesse mundo, tem jeito para tudo. É só você buscar, é só você ter fé, só você correr atrás dos seus objetivos.
Ah, Everson, eu não tenho o que comer dentro de casa. Mas fica dormindo o dia inteiro, deitado o dia inteiro, né? Ah, Everson, eu não tenho coragem de levantar e trabalhar. Aí é difícil. As tuas contas vai vindo. As coisas vão ficando complicadas, a energia vai ser cortada. A água vai ser cortada se não pagar. E esse pessoal não quer nem saber se você tá doente, se você tá bom, se você tá ruim. Eles vêm, cortam e acabou. Eles não estão nem aí. Se tem filhos dentro de casa, se tem alguém dentro de casa, se tem criança para tomar uma água, eles vêm, cortam e acabou. Por isso que eu falo, gente, nesse mundo, gente, não podemos esmorecer. Não podemos ser moles, não. Se tá difícil para você desse jeito, vai ficar pior ainda. Aí você não vai ter um dinheiro para comprar uma comida, os teus filhos vão estar precisando para comer, não tem dinheiro para comprar um leite, não tem dinheiro para comprar nada, aí a coisa só piora. Então busque, olha, não adianta vir falar para mim que não tem trabalho, não adianta. Isso que você às vezes, ah, mas eu não consigo trabalho, para de mentir. Trabalho tem em todos os lugares. Você vai nos mercados, tá lá, ó, uma placa enorme. Gente, precisamos de funcionários. Precisamos de funcionários. Você vai no mercado grande, tá lá. Às vezes até o locutor dentro do mercado fala, ó, você quer trabalhar? Tem espaço para você. Eu sei que às vezes trabalha de sábado, de domingo. Mas para quem quer trabalhar, para quem quer fazer as coisas, tem trabalho sim. Empresas aí oferecendo trabalho de monte. E não é desculpa para você dizer assim, ó, eu não tenho trabalho, eu não tô conseguindo trabalho. É mentira. É mentira. Porque hoje, presta atenção no que eu vou te dizer. Hoje as pessoas não querem saber de trabalhar mais. Sabe por quê? Recebe Bolsa Família. Estão recebendo ali aquela mixaria por mês. Que era muito pior antes, né? Era muito pior, era 130, 140 real. Depois que foi para 700 e poucos no próximo outro governo anterior, que às vezes a pessoa acha ainda que foi ruim, né? Graças a ele. Eu não quero falar o nome para não ter problema. Então, é o que eu digo para você. Trabalho tem, só basta você querer. E às vezes prefere ficar ganhando aquela mixaria, 700 e poucos reais. O que você faz com 700 e poucos reais hoje, gente? O que você faz? Não faz mais nada. Nada, nada, nada. Antigamente fazia. As coisas tudo caro, tudo alto. Então não adianta você falar para mim que não tem trabalho. Sabe o que não me entra na cabeça? É sério. Não me entra na cabeça, sabe o quê? A pessoa deixar de ganhar 2.000, 2.500 reais, 3.000 para ganhar 700. É porque não faz nada, né? É fácil. Fácil demais. É complicado, né? Então, eu não tô aqui para falar de política também. Esse programa agora, nesse momento, não é para falar disso. Mas são coisas que nós passamos, que nós vimos. Que nós vê todo dia. Então, de repente você tá aí na tua casa. Ah, eu tô aqui. Ah, mas eu tô recebendo Bolsa Família. Pra que eu vou trabalhar? Vou ficar jogando baralho ali com as pessoas. Vou tomar minha cachaça. Vou ficar em casa. Vou descansar. Final do mês eu vou ali, pego o dinheiro do governo. E o governo fica tratando de mim. E eu voto nele por causa disso. E deixa de ganhar esses seus 2.000, 3.000 reais que poderia dar uma vida digna para você e para tua família. Eu não acho justo. Eu não acho justo com você mesmo. Não é nem pelo governo, nem por nada. É com você e a tua família mesmo. Então vai buscar o pão de cada dia. Continue recebendo o teu Bolsa Família. Vai trabalhar de um jeito, trabalhar de outro. Já não quer registrar? Beleza, trabalha por dia. Eu duvido que se você for numa obra aí, não tá precisando de servente, não tá precisando de pedreiro,
De repente você até é um pedreiro bom, mas não tem coragem de levantar cedo e ir trabalhar. Eu duvido que não está precisando. Tenho certeza. Não acha gente para trabalhar hoje? Ah, Everson, quando quer ir trabalhar ainda? Ainda quer ganhar 300, 400 reais por dia. Quem que ganha isso? Nem juiz ganha isso. É o que eu digo. É, gente, a coisa não é fácil, não. Mas busque o pão de cada dia. Não fique esmorecendo, né? Vai buscar o pão de cada dia. A palavra diz hoje para você: mantenha-se calmo e sereno. Confie na força cósmica que enche todo o universo, inclusive a sua própria pessoa. Focalize a sua confiança em Deus, que habita dentro de você e dentro de todas as criaturas. Liberte-se do medo, caminhe com segurança e procure ouvir as palavras de orientação ditadas no que mais profundo do seu coração por Deus que habita dentro de você. Deu para entender? Então mantenha-se calmo e sereno e confie na força cósmica que enche todo o universo, inclusive na sua própria pessoa. O que quer dizer essa palavra? Para você confiar na força cósmica do céu, para você se manter calmo, sereno, né? Se encher com a força do universo. Você sabia que o universo e a força cósmica têm muita força? Você sabia disso? Sabe por quê? Eu vou te explicar. Porque tudo que você diz, tudo que você fala, vai para o universo. E a força cósmica do universo, ela move para cá, move para lá. E aquilo que você diz acaba acontecendo. Se você dizer todo dia que você vai ficar rico, que você quer ter saúde, que você quer ter isso, que você quer ter aquilo, que a tua família seja abençoada, que a tua família era isso, que a tua família era aquilo, que o teu filho vai passar de ano, que o teu filho vai ser inteligente, que o teu filho vai ser isso, tudo coisa boa para a tua família, a força cósmica vai fazer com que aquilo aconteça. Mas normalmente o que o ser humano faz? Tudo ao contrário. Ah, o meu filho não vale nada, o meu filho não presta, minha mulher é chata, minha mulher é isso, minha mulher é aquilo, e o meu filho faz isso. E aí acontece tragédias na vida de vocês. Ah, eu não gosto daquele trabalho, eu não gosto do dono da empresa, eu não gosto daquele funcionário, eu não gosto disso, eu não gosto daquilo, e xinga e fala só coisas negativas. E aí é onde a tua vida não dá certo. Porque você mesmo atrai coisas negativas a você. Você fala coisas negativas a você. Você mesmo coloca palavras negativas na tua vida. Comece a dizer assim: olha, meu filho é uma benção, mesmo que ele não seja. Mesmo que ele não seja, meu filho é uma benção, meu filho vai sair das drogas, meu filho vai sair do mundo de coisas ruins. Comece a dizer. Aí você vai e diz: ah, meu filho é isso, meu filho é aquilo. Começa a xingar, começa a falar um monte. Meu filho é isso, meu filho é aquilo, né? Inclusive a sua própria pessoa. Focalize na confiança em Deus que habita dentro de você e dentro de todas as criaturas. Quando você tem fé em Deus, quando você coloca Deus na frente de tudo, tudo vai dar certo para você. Você parou para pensar isso já? Tudo dá certo para você quando você coloca Deus dentro de tudo. Porque Deus está em todas as criaturas. Todas. Todas, tudo que você vê, tudo que você toca, tudo que você olha, Deus está. Deu para você entender? Então,
liberte-se do medo, caminhe com segurança e procure ouvir as palavras de orientação ditadas no mais profundo do seu coração. O que significa isso? Para você começar a entender que às vezes você precisa mudar. Você precisa ter a orientação da tua mente, do seu coração. Você sabe o que é certo, não sabe? Você erra porque você é fraco, porque você é fraca, porque você acostumou a errar, porque você começou a fazer coisas para a tua vida que não vale a pena. E você sabe o que eu estou dizendo. Você sabe qual é o caminho certo. Você só vai no caminho errado porque você quer, né? Não é assim? Então é o que eu digo, gente. Vamos fazer a coisa certa, tá? Por Deus que habita dentro de você. No profundo do seu coração, por Deus que habita dentro de você. Deus está dentro de você. Só basta você chamar Ele e falar: Deus, eu sei que o Senhor está dentro de mim. Eu estou aqui porque o Senhor quis. O Senhor me colocou aqui. O Senhor me deu a oportunidade de estar aqui hoje. E peça a Deus maravilhas, peça a Deus coisas boas para você. Entenda que você veio para ser feliz, é o que sempre digo, para evoluir. Convide o teu espírito protetor, o teu espírito guia, que é os anjos da guarda, que sempre eu digo, que as pessoas entendem por anjo da guarda, para te guiar para um caminho bom, de serenidade, de calmaria, pedindo a força do cósmicas, as forças do universo, para poder te realizar o teu sonho, fazer as coisas boas a você. Tá bom? Que Deus te abençoe. Entenda que você veio para poder fazer a diferença nessa terra. Não veio só para fazer peso. E acredite que você é amado por Deus. Você é filho dele, filha dele. Entenda que Deus te ama de verdade. Vamos às nossas orações.

Senhor meu Deus, meu Pai Santo, eterno Pai querido, eu venho, Senhor, na manhã desta quarta-feira, hoje, dia 12 de agosto de 2026, agradecer, Senhor, por mais uma manhã, por eu estar vivo, por eu estar com saúde, por eu poder enxergar, ouvir, falar, mexer os braços, as pernas, podendo, Senhor, melhorar cada vez mais, tirando, Senhor, tudo aquilo de ruim, toda inveja, todo olho gordo, toda palavra de maldição da minha vida e da vida de todos os ouvintes que estão ouvindo essa rádio hoje. Que Deus possa estar visitando esse lar, esta casa, esse trabalho. Que Deus possa estar com você todos os dias, levando a palavra para outras pessoas também, podendo ajudar, dar um abraço, dar um afago, podendo, Senhor, fazer a diferença na vida do próximo, que é isso que eu sei que o Senhor quer de nós. Que o Senhor nos abençoe, nos dê livramento de doenças, de tragédias, cuidando, Senhor, destas pessoas, desse mundo, Senhor, que está doente, de tanta coisa ruim que vem acontecendo, Papai, de tantas mortes, de tantas raivas. Cure, Senhor, a raiva desses corações aflitos, que pense antes de fazer alguma coisa com alguém. Cuide, Papai. Põe as tuas mãos poderosas sobre a cidade de Itambé, Floresta, cidades vizinhas, Dr. Camargo, que tem a Deza também por lá, Marcelo, que nos ouve, essas pessoas de Itambé, Floresta, essas pessoas que estão aqui pela internet, eu não vou saber o nome de todas as cidades que estão nos ouvindo, todos os estados, tem muita gente que nos ouve hoje. Que Deus possa estar abençoando cada pessoa, cada estado, esse Brasil que está doente, que cure, Senhor, esse Brasil, podendo, Senhor, tirar a rixa política um do coração do outro, tirar, Senhor, a rixa das coisas ruins, ponhando mais amor no coração do próximo. Pessoal que trabalha na saúde, pessoal que trabalha às vezes de gari, pessoal que trabalha dentro da prefeitura, pessoal que trabalha nos gabinetes, nos secretariados, que olhem mais os prefeitos, vereadores, vice-prefeitos, que olhem mais para o povo com mais amor, deputados, senadores, presidente, que olhe mais pelo povo com mais amor, porque depende, hoje o povo depende destas pessoas lá dentro, fazendo a diferença da gente aqui fora, colocando, Senhor, mais amor em seus corações, em nome de Jesus Todo-Poderoso, eu te agradeço e te peço. Nos dê livramento. Força cósmica, universo, cure esse país, cure estas cidades, ponhando as tuas mãos poderosas sobre a nossa vida, nos curando, Senhor, também de toda coisa ruim, tirando, Senhor, toda a mágoa, tudo aquilo que foi colocado um dia dentro do nosso coração, da nossa mente, tirando, Papai. Que Deus possa estar conosco, nos livrando, Senhor, de todo mal. E eu te agradeço pelo dia de hoje, pela mensagem de hoje, por cada ouvinte que manda um bom dia para mim. Aqueles que não mandam também, que ouvem outras rádios também, abençoando, Senhor, cada um deles. E muito obrigado por tudo que o Senhor tem feito na minha vida. Amém. Amém, amém. Esther Lima, Filha Amada, é o nome da música.
10h41. Essa foi a nossa mensagem para o Dia Melhor de hoje. Que Deus te abençoe.

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1: Fala, gente! Tudo bem? Nós estamos chegando aqui na nossa rádio preferida. E aí, chuchuzinho, tudo jóia, beleza? Hoje é quarta-feira, meio de semana, dia 12 de agosto de 2026. Tá na hora aí do nosso Fofocando, a gente vai saber quais são as notícias do mundo dos famosos, hein? E a primeira de hoje foi uma provocação internacional sobre o jogador Neymar Júnior. Gente do céu, olha essa provocação. O ator, o Brad Pitt, tá lá com seus 62 anos e resolveu falar sobre o Neymar Júnior durante uma entrevista a uma revista americana. E ele não economizou nas brincadeiras, tá, gente? Tudo começou enquanto o astro de Hollywood assistia uma partida da Copa do Mundo. Ao ver um jogador cair no gramado e exagerar na reação depois de uma falta, Brad Pitt brincou que estava pensando em começar a dar aulas de simulação para os jogadores. E aí sobrou para o Neymar, né? O ator citou o brasileiro como exemplo e disparou que algumas das atuações em campo e estão entre as piores que ele já viu, né? Brad reconheceu que tentar cavar uma falta faz parte do jogo, mas disse que o Neymar poderia melhorar na maneira de vender as quedas. E o melhor foi a proposta, viu? Brad Pitt afirmou em tom de brincadeira que poderia ensinar o Neymar a cair com mais sutileza, sem exagerar, sem fazer isso com tanta frequência, para parecer mais convincente. Claro que tudo foi dito em tom de provocação, já que o Brad Pitt aproveitou a sua experiência como ator para brincar, né, justamente com as famosas quedas e reações dos jogadores. Bom, o Neymar até então não respondeu publicamente à provocação. Agora, eu quero ver é se o Neymar aceita fazer esse curso de atuação em Hollywood, hein? Porque, pelo jeito, o Brad Pitt já tá oferecendo a primeira aula. Gente, o que vocês acham? Hã? Eu acho que o Neymar melhorou um pouco nesse quesito. Vocês não acham? Vocês não acham que ele melhorou um pouco? Caía muito, né? Lembra? Na outra? Não nessa Copa agora, na outra e tal, que ele machucou. Vocês lembram? Eu acho que ele deu uma boa melhorada, né? Mas o Brad Pitt não perdoou, não, hein? Comenta aí que eu quero saber de vocês, tá bom? E o nosso Fofocando volta já já pra falar pra vocês da novela da mansão da Maíra Cardi com o Thiago Nigro, o Primo Rico. Gente, ganhou mais um capítulo. E esse capítulo custa 45 milhões de reais. Eu vou contar pra vocês o que aconteceu daqui a pouco. Tá? Continue aqui na melhor programação do Brasil e até daqui a pouco.
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1: Legal, turma! Estamos de volta. É o último bloco aqui do nosso Fofoqueira desta quarta-feira. Mariana Ximenes virou assunto após uma foto feita para uma marca de roupas ganhar destaque entre o público. No registro, a atriz aparece usando uma camisa aberta e sem sutiã. Imagem que despertou comentários e elogios por sua aparência. Atualmente no ar como Dora na novela Quem Ama Cuida, da Globo, Mariana também falou recentemente sobre os desafios de sua personagem. A atriz contou que a trama da Globo reserva um dilema amoroso envolvendo o sobrinho do marido de Dora, incluindo uma traição com um homem mais jovem. É, mas o marido dela também já colocou bastante guampa nela, então, né, aquela coisa, né? Ladrão que rouba ladrão, blá blá blá, vale também pro chifre. Para a Mariana, a história deve abordar questões relacionadas aos desejos femininos e ao respeito dentro dos relacionamentos e as consequências de uma traição. A artista acredita que o enredo poderá provocar reflexões tanto entre mulheres quanto entre homens ao longo da novela. Conhecida por preservar a vida pessoal, Mariana explicou que esse comportamento faz parte de sua maneira de viver. Apesar de se considerar extrovertida e animada entre pessoas próximas, a atriz prefere manter sua intimidade longe da exposição pública. Gente, eu aumento, mas jamais invento. O Fofoqueira dessa quarta vai ficando por aqui. Eu sou o Silva Júnior e amanhã, quinta, tem mais uma edição do Fofoqueira e eu conto com a sua audiência. Grande abraço, cuide-se bem. Ótima quarta, aproveita, é dia de sofá, até amanhã.
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2: É isso aí, agora são 10 horas e 53 minutinhos. 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
2: A partir de agora, vamos começando o Alô Toca Aí. Você pede a tua música e nós tocamos pra você aqui. Olha, até rimou, hein? Meu Deus, essa foi boa, hein?
1: Exatamente.
2: É, até rimou. É, você viu? Eu faço às vezes as coisas e nem percebo também, né? Mandar um grande abraço lá pra minha amiga Edna Virtuan, que tá ligadinha com a gente. Bom dia, Edna. Tudo certo por aí ou não? Hã? Tudo tranquilo por aí? É? Tá fazendo um almoço? Já comeu já ou não? É? Tá nós! O almoço é gostoso ou não?
1: Ai, que delícia!
2: Ah, então tá bom demais. Bom dia pra você, Edna. Tudo de bom pra você aí, minha querida. Deus abençoe grandemente a tua vida aí, viu? É isso aí. Mandar um beijão pra Edna Virtuan. Oh, sentiu o beijo aí ou não? Tá nós. É isso aí. 988-374005 é o show da manhã. É o show da manhã. Quem tá ligadinho com a gente aqui é meu amigo Elias. Alô, Elias. Bom dia.
3: Bom dia, Gaspar. Deus abençoe o teu dia, seu e da tua família.
2: Amém.
3: Estou acomodando o trio Parada Dura aí pra nós.
2: Trio Parada Dura. Vamos achar o trio Parada Dura aqui. Trio Parada Dura. Deixa eu achar aqui que nós já vamos achar aqui. Deixa eu achar aqui. Trio. É que é tudo na hora, gente. É tudo na hora. Não tem como fazer antes. É correria. Meu Deus do céu. Vamos ver aqui uma música bem bonita do trio Parada Dura, né? É isso aí. Telefone mudo, pode ser essa? Telefone mudo, essa é bonita, hein? Vamos tocar essa aqui então, do trio Parada Dura, pra você aqui. Essa música é linda demais, né? É, obrigado aí, meu amigo Elias Aparecido de Itambé. A Rose da creche também tá ligadinha com a gente. Cadê aquelas meninas da creche que participavam todo dia, né? Ô Rose, obrigado por você estar sempre conectada conosco aí, viu? Pede pra essas mulheres participar conosco também, pra elas mandar uns áudios. E não tem desculpa de falar assim, ó. É, eu não posso mandar porque eu tô no horário de trabalho. Antes de vocês entrarem aí, vocês já mandam. É, já pede a música aí já. Aí já falo também o horário aqui também. É, faz que nem a Rose. A Rose manda antes aí, ó. Tá bom, né? É isso aí. Bom dia, Rose. Bom dia. Se puder, toca uma música aqui pra gente, aqui da creche, todos os ouvintes da rádio também. É, Volte Amor com Zé Elias, Gustavo Lima. É, vamos ver aqui. E como é que é, né? Serestão do Zé ao vivo em Linhares. Vou procurar aqui, tá? Obrigado, Rose. Deus abençoe você aí, tudo de bom, tá? Obrigado pela audiência de vocês aí, viu? Tá ligadinha também a Dulce. Carlota, ainda não deu tempo de eu ouvir o teu áudio, Dulce. Daqui a pouco já vou ouvir, tá? Obrigado pela audiência. Dá um abraço no Danielzinho, toda a família aí, no teu esposo, no Cristiano. Todos aí que estão ligadinhos com a gente também. Também a Dona Divina tá acompanhando a gente. Alô, Dona Divina. Bom dia, minha querida. Tudo certo? Fazendo pão aí ou não? Eita, nós. Bom dia. Bom dia também pra minha amiga Neide Castaldelli, minha querida. Bom dia pra vocês aí também, tá? Obrigado pela audiência. Também tá ligadinho com a gente aqui o meu amigo Luiz Antônio Pedreiro de Floresta, tá? Ô Luiz, velho de guerra, bom dia. Tudo certo aí? O papai também, o seu Lorivaldo, o irmão Yuri, toda a família aí. Pessoal que tá trabalhando com também os serventes aí que estão trabalhando, pessoas ajudantes trabalhando aí, né, Luiz? Um forte abraço para vocês aí, viu? A Dirce Durante tá ligadinha também, pedindo música aqui. Toca para mim a música Filha de um Caminhoneiro. Opa, já vou tocar para você já, tá? Filha de um Caminhoneiro. Vamos ver aqui. Deixa eu ver aqui se tem Filha de um Caminhoneiro. Quem canta ela mesmo? Não lembro agora. Deixa eu colocar aqui. Pera aí, acho que agora vamos ver aqui. Filha. É o Flávio Moreno, né? Que canta, né? É, Flávio Moreno. Ele que canta Filha de um Caminhoneiro. Já vou tocar aqui na sequência pra você aqui, tá bom, minha amiga? Obrigado pela audiência de vocês aí. É, quem mais aqui tá ligadinho? A Deza lá de Doutor Camargo. Bom dia, Deza. Bom dia, Marcelo, também tá acompanhando a gente. Bom dia pra vocês aí de Doutor Camargo.
4: Doutor Camargo.
2: É isso aí. Também a Eva Berce aqui de Itambé.
4: Alô, galera de Itambé.
2: Eita, coisa boa. Valeu, Eva Berce. Ela tá dizendo aqui, bom dia, amigo. Que Deus te abençoe. Feliz quarta-feira. Que seja abençoada por Deus. A sua também. Bem, minha querida, que Deus abençoe você também, tá? Obrigado pela audiência de vocês aí, viu? O seu Lorivaldo também tá ligadinho, toda a família lá, né? Os pedreiros ouvindo a gente lá de Floresta.
4: Segura a Floresta, querida!
2: Eita, nós, segura você de Floresta, você de toda a região. Está aqui o Everson Gaspar fazendo esse programão e vamos tocando o musicão.
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0: Filha do caminhoneiro, eita nós, hein? Pedido da minha amiga Dirce Durante, que tá ligadinha com a gente, né, Dirce? Um forte abraço pra você. Quem tá ligadinha com a gente também aqui é a minha amiga, a Dulce Carlotto. Alô, Dulce, bom dia.
1: Oi. Bom dia, Everson. Tudo bem com você, meu amigo?
0: Tudo bem, querido, e você?
1: Tudo bem? Ô, Everson, manda uma música linda aqui pra mim. Hoje eu estou só. Coloquei o Daniel lá na escolinha. Já tô fazendo meu serviço aqui e ouvindo você.
2: Bom dia, bom dia, bom dia.
1: Deus abençoe todos vocês.
0: Amém.
1: Vamos fazer oração pra cidade, oração pra população. Porque estamos precisando. Quer dizer, todas as cidades do mundo inteiro precisam, né? Mas precisamos viver, se divertir, mas também ter os nossos momentos de oração. Que Deus abençoe essa família que ficou e que Jesus acolha essa menina, meu Deus. Deus abençoe todos vocês.
0: Obrigado, amiga. Deus abençoe você também. Tudo de bom. Obrigado pela audiência. Eu não sei se você vai gostar dessa música, a música do Rock 7. Essa música é muito bonita. Eu não vou saber falar ela, que é inglês, né? É Fight. Eu nem sei falar o nome disso aqui. É Like e Flor, acho que é isso. Like e Flor, sei lá eu como é que fala em inglês. 11, ó, eu nasci pra falar português, gente. Eu não nasci na América, não. Ai, ai, ai. É isso aí. Mas vai que o Trump invade o país, né? Vai que o Trump vem aqui, invade o país. Ele vai ter que aprender a falar inglês. Ai, ai, ai. É isso aí. Mas vai que o Trump invade o país, né? Vai que o Trump vem aqui.

0: Música bonita do Rock 7. Essa música é linda, né? Ai, Rock 7 tem cada música bonita, né, gente? Não sei se a Dulce gosta, mas eu acho linda demais, né? Obrigado pela audiência de todos vocês, viu? É isso aí. Alô, meu amigo Fábio Dana, tá ligadinho com a gente também? Bom dia, meu irmãozinho. Tudo certo por aí? Bom dia.
1: Bom dia, Gaspar. Tamo junto.
0: Ô, Fábio Dana, obrigado pela audiência de vocês aí. O Fábio Dana da cidade de Itambé.
2: Alô, galera de Itambé.
0: É isso aí. Segura, Itambé, querida. 9:17. Vamos aos nossos fofocando, fofoqueira. Agora só fofocando, né? Fofoqueira já foi, né? E daqui a pouco tem mais música boa pra você aqui. Manda o teu alô pra gente. 988-374005. Já pede a tua música que nós já tocamos aqui pra você.
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4: Fala, meus amores, minhas amoras. Tudo bem, Chuchu? Como é que vocês estão? Estamos de volta aqui na nossa rádio preferida, maravilha de programação nessa delícia de quarta-feira. E a segunda de hoje do Fofocando é sobre a novela da casa, da mansão da Mayra Cardi, o Thiago Nigro, que a gente já falou tanto aqui, que tem Bíblia nos cômodos, enterrada no chão, lembra? Gente, ganhou um novo capítulo. A casa, a mansão. E esse capítulo custa 45 milhões de reais. Como assim? O

0: casal, já que a casa não fica pronta, né, lá em São Paulo, o casal então comprou uma nova mansão em Porto Feliz, no interior, dentro do luxuoso condomínio Fazenda Boa Vista. Enquanto não fica pronto, peraí, né? Vou comprar uma casa de 45 milhões aqui. A propriedade tem piscina, quadra de tênis e uma enorme área externa para a família aproveitar. E quem revelou a compra foi o próprio Thiago, né? Agora vem o detalhe curioso. A nova mansão é 5 milhões de reais mais cara do que a propriedade que o casal comprou anteriormente em Alphaville, adquirida do jogador Neymar por cerca de 40 milhões de reais. Essa primeira mansão ainda tá vivendo sua própria novela, né, gente? A reforma já teve orçamento milionário para esquadrias, problemas com revestimentos, infiltrações que geraram mais de 600 mil reais em gastos extras e até problemas com mofo na área da sauna. O projeto da casa, de aproximadamente 2 mil metros quadrados, também previa academia, biblioteca, camarim, quarto de oração, cozinha industrial, elevador para transportar comida e até passagens secretas. Ou seja, enquanto uma mansão continua em obras e cheia de histórias para contar, o casal agora tem uma segunda propriedade milionária para chamar de lar, mais cara ainda. A pergunta que fica é: será que essa nova mansão vai escapar da famosa novela da reforma? Ou vem mais uma temporada milionária por aí? Será que ele vai abrir mão da casa de Alphaville? Jesus, como assim? É muito dinheiro, impressionante, né, gente? Fala a verdade. Que é isso, rapaz? Não é à toa que ele é chamado de primo rico, né? É, só não é meu primo. E não sei se é seu, mas se for seu, muito bom pra você. E o nosso Fofocando, gente, volta daqui a pouquinho. Já, nós vamos contar uma história que aconteceu, que parece que é de mentira, mas aconteceu de verdade, gente. Uma rádio lá, britânica, protagonizou uma das maiores gafes do ano ao anunciar, por engano, a morte do rei Charles III. É, aquele, o rei que aparece nas redes sociais aí, eu adoro os memes dele, né? Que a galera dubla ele, né? Ele é muito engraçado. Daqui a pouco eu vou contar essa história. Jesus amado, que babado. Eu conto, tá? Continue aqui na melhor programação do Brasil e a gente volta a qualquer momento.
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3: 105,9, aqui o Tubarão de Esporte hoje. Vamos falar de Libertadores, vamos falar de Sul-Americana e também de campeonatos regionais, né? Campeonatos regionais, e vamos falar primeiro do campeonato de amador da Liga de Maringá, que domingo vai ser realizado o segundo jogo da semifinal, né? E o Sarandi recebe a cidade de Itambé, que ganhou de 2-1 domingo retrasado o jogo. Itambé joga lá com empate na classificação, ou se perder de 1-0 vai no pênalti, né? Vai ser grande jogo transmitido pelo canal Raio do Sertanejo, né? E também vamos falar também de campeonato municipal de futsal de Itambé, onde tivemos lá na reunião, né? Na reunião lá do campeonato municipal de futsal, e dia 29 começa o campeonato de futsal de Itambé. Deu 9 times, deu 3 chaves de 3 times, classifica 2 times e depois mais 2 chaves de 3 times, né? Parabéns ao Ricardinho, ao Gaúcho, secretário de esporte, né? Então aí a gente também vai transmitir ao vivo o Campeonato Municipal de Futsal. E também vamos falar de Sul-Americano. São Paulo foi jogar lá em cima da montanha com a Bolívia, com o Bolívar, né? Grande jogo do São Paulo. São Paulo estava ganhando de 1-0, acabou aí cedendo um empate, um massacre o segundo tempo do Bolívar em cima de São Paulo. Na altitude, São Paulo não aguentou segurar, mas aguentou segurar 1-1. Grande resultado do São Paulo, vai jogar em casa agora por uma vitória para passar aí para a semifinal da Sul-Americana, né? Para as quartas de finais da Sul-Americana, né? E hoje tem Libertadores, hoje tem Flamengo, Cruzeiro, hoje tem Palmeiras, hoje tem um monte de jogo. Amanhã tem mais da Sul-Americana. E a gente vai levar todas as informações amanhã certinho para você. E o Campeonato Brasileiro volta ao fim de semana, né? O Palmeiras está na frente aí, com, né? E em segundo lugar está o Flamengo. Terceiro, o Atlético Paranaense, cresceu muito no Campeonato Atlético Paranaense, né? O São Paulo está lá embaixo, só perde. São Paulo aí, de 13 jogos aí, de 13 jogos, fez aí 4 pontos, 3 pontos. Situação difícil aí. O sétimo jogo do Dorival Júnior aí, com uma vitória só, complicada a vida do São Paulo, né? Corinthians também aí não acertou com o Depaz, acabou não acertando, muito dinheiro, Corinthians não tinha condição de pagar. Corinthians deve agora 40 milhões pro Depaz, vai ter que pagar, senão vai dar outro negócio lá na CBF para não comprar o jogador e não conseguir. Então, complicada a vida do Corinthians também. Todos os times também estão devendo, né? E fica assim, 105,9 trazendo o melhor do esporte para você.
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0: Agora são 11 horas e 30 minutinhos. Era pra estar começando os clássicos daí também, hein? Eita, nós, hein? Você que tá ligadinho com a gente. Que bom. Tá fazendo almoço? Já fez? Já almoçou já ou não? É? Ei, maravilha, hein? Bom demais. É, quem tá mandando alô pra gente aqui é a minha amiga Eva Aparecida. Alô, Eva, bom dia.
1: Bom dia, Gaspar. Bom dia, bom dia. Que Deus abençoe teu dia. Seja um dia abençoado de Deus. Que Deus abençoe você, a Luá, a Adriana, grandemente. Que Deus abençoe meus filhos, meus netos, meu genro. Toca pra mim, Gaspar, duas camisas. Fica com Deus. Que Deus te abençoe grandemente.
0: Vamos tocar duas camisas pra você aqui. Uma já tá difícil, tocar duas é duro, né? Ai, ai, ai. A Eva do Chapéu. Alô, Eva do Chapéu. Bom dia pra você, tá? Obrigado pela audiência de vocês aí. Deixa eu ver quem mais tá mandando. Eu acho que é só. Acho que eu já atendi praticamente todo mundo aqui. O pessoal acho que tem medo de mandar mensagem, né? É, aí tô mandando bem tarde, né? Bem cedo pra passar depois da tarde. É que é correria mesmo, gente. Eu gostaria de atender mais gente, mais pessoas, mas é correria grande demais. Não dá pra ficar atendendo todo mundo, né? Mas é correria muito grande. Mas se não for assim, a gente não toca umas músicas diferentes também. Ficamos só tocando músicas, um tipo de música, só um tipo de música. É ruim, né? É bom tocar umas músicas diferentes também. É legal pra gente poder fazer o programa bacana aí também, tá bom? É isso aí. 988-374005. Esse é o telefone do sucesso. Já manda o teu alô pra gente. A gente tá aqui pra atender você sempre com muito amor, com muito carinho, com muito respeito, né? A gente tá aqui sempre pra tá atendendo vocês aí, viu? Vamos lá com música pra você, Milionária José Rico. Mandar um abraço lá pra minha amiga que tá sempre acompanhando a gente, a Maria Miranda. Alô, Maria Miranda, um forte abraço pra você. Tá sempre ligadinha com a gente, né? Também o Edson Fácil, né? Ô, Edson Fácil. A Edna Virtuan, a Lolinha Pavan. Alô, Lolinha Pavan, a tua mãe também. Tá sempre ligadinha conosco aí. Ontem eu vi a Lolinha Pavan de longe. Ela é a mãe dela de longe, né? É isso aí, obrigado pela audiência. Alô, Geraldo Andrade, o fazedor de vassoura, bom dia. Ô, povo bom. Também aí o seu Mariano Paraíba, sua esposa, que tá sempre ligadinho conosco, né? Como é que é o nome dele aqui? Deixa eu ver. O Antônio Carlos, lá do Carvão, também tá acompanhando a gente. Antônio Carlos, um forte, forte abraço para vocês aí, viu? Tudo de bom, obrigado pela audiência. A Roseli Tirone, alô Roseni Tirone. E a Aparecida Bueno, ela que fez uma cirurgia das vistas agora, tá indo fazer cirurgia das vistas, vai ficar boa, logo tá enxergando tudo, hein? Eita, nós, é isso aí. A Rosa Berlato, alô Rosa, tudo certo com você aí? Tudo tranquilo? Eita, alô seu José, bom dia. Acompanha nós aí também, que bom ter a companhia de vocês aí. Eu sou Joaquim Paixão da cidade de Floresta, sempre ligadinho. A Dona Neuza, o seu Barnabé. Alô, Dona Neuza, alô, seu Barnabé. Tá acompanhando nós aí, que bom ter sempre a companhia de vocês, viu? Que bom, a Marta Lúcia de Floresta também, né? Também a mãe, também a filha, né? A filhas, a Priscila e a Ashley também tá acompanhando nós por lá sempre também, né? Obrigado pela audiência de vocês aí. DJ Renatinho também, tá ligadinho, DJ Renatinho? Alô, meu amigo DJ também, o DJ Rodinei, tá acompanhando nós aí também? Que bom! Alô, Jair da Bicicletaria, tá ligadinho aí? Ô, coisa boa! Um abraço pra vocês aí de Floresta, de Itambé, de toda a região. Vamos lá, então, com música boa pra você, Milionário José Rico, duas camisas. É o show da manhã.
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0: Essa vai pra Eva do Chapéu. Segura, Eva. Carimba que é top.
4: Carimba que é

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1: Fala, meus amores, minhas amoras. Tudo bem, xixizinho? Delícia de quarta-feira, meio de semana, hoje dia 12 de agosto. Vamos lá para a última de hoje aqui do Fofocando, que é uma notícia internacional. Parece mentira, mas aconteceu de verdade, tá? Uma rádio britânica, gente, protagonizou uma das maiores gafes do ano ao anunciar, por engano, a morte do rei Charles III. É, o senhorzinho lá que aparece nas memes, na internet, que a galera dubla ele. Muito legal, eu adoro ele. Ele é muito engraçado, né, o jeitinho dele. O caso aconteceu na rádio Caroline. Não sei se é assim que fala, mas enfim, Caroline. Não sei. Ó, do nada, a programação foi interrompida. Ou Caroline, né? Deve ser Caroline. É, em inglês, né, chuchu? É, corrija aí. A programação foi interrompida e os ouvintes começaram a ouvir três mensagens de obituário pré-gravadas. Quando morre alguém, sabe? Esses negócios assim. É, depois disso, nada. Nada em cima de nada. Foram nada menos que 16 minutos de silêncio seguidos pelo hino nacional do Reino Unido. Uma das mensagens dizia que a programação estava sendo suspensa em respeito ao falecimento do rei Charles III, gente. Só que o rei estava vivo. Que isso, menino. E agora vem a parte mais interessante. A agência reguladora britânica Ofcom, ela investigou o caso e descobriu que um funcionário da rádio acessou os arquivos de obituários que ficam preparados justamente para uma emergência, né? Enquanto fazia manutenção no sistema. E o motivo? Segundo a investigação, ele acessou os arquivos porque ficou curioso, queria saber como é que era. Como o programa estava sendo transmitido remotamente, o funcionário acabou disparando as gravações no ar, gente. Quando percebeu a besteira que fez, sabe o que ele fez? Ele entrou em pânico. Em vez de tirar aquilo do ar, resolver o problema, ele simplesmente saiu correndo do prédio, foi embora. É, bom, o diretor da rádio ainda estava ocupado, né? Estava numa ligação e a correção só aconteceu 30 minutos depois. A emissora de rádio alegou que um problema técnico havia colocado informações incorretas na programação, mas a Ofcom não deixou barato e enquadrou a rádio por violar regras de precisão e demora na correção do erro, né? Depois do susto, o funcionário foi advertido e os arquivos de emergência passaram a ficar em um computador com mais restrição. Agora imagina o susto dos ouvintes. Você liga o rádio, escuta o hino nacional britânico, o anúncio da morte do rei e meia hora depois descobre que foi simplesmente um funcionário curioso que apertou o botão errado. Hã? Você imagina? Impressionante, né? E ele saiu correndo, não arrumou não, não tirou do ar não, saiu correndo. Que coisa, menino! É, pois é, acontece nas melhores famílias, melhores rádios, melhores países, né? E o nosso Fofocando fica por aqui, e ó, a gente volta, se Deus quiser, amanhã para trazer mais informações para você do mundo dos famosos, tá bom? Forte abraço, beijo, se cuida e até lá, tchau, fui!
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10: Estamos de volta.

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0: Está chegando a hora de ir embora. Eita, nós, que gostoso. Olha, gente, muito obrigado pela audiência de vocês, obrigado pelo carinho, obrigado por sempre estar comigo aqui, tá, gente? Olha, excepcional a nossa audiência. Muito obrigado mesmo de coração a todos vocês. Fique agora com Alexandre Garcia, 11 minutinhos, tá? Depois vem The Best of Time, tá bom? Beleza? É isso aí. Tá bom? Tchau, tchau, gente. Fiquem todos com Deus. Até amanhã, se Deus quiser. Amanhã tem muito mais.
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5: Olá, minha amiga, meu amigo. Bom, assim como o advogado tem imunidade para defender o seu cliente, o jornalista tem o direito de não revelar a sua fonte. Num caso lá do Maranhão, em que um jornalista revelou lá no seu canal, nas redes, jornalista Luiz Pablo, revelou que os familiares do ministro Flávio Dino estavam usando veículos do Tribunal de Justiça do Maranhão. Né? Provavelmente o Supremo fez o pedido e o tribunal cedeu o carro. E o jornalista divulgou isso, que estava sendo usado para fins familiares, não diretamente ligados à função do ministro. Não? E esse jornalista teve, em março, busca e apreensão, e agora busca e apreensão na suposta fonte do jornalista. Um secretário de Estado do governo do Maranhão para assuntos legislativos, chamado Raimundo Cutrim, que o ministro chegou a pedir, o ministro Moraes, enquadrou tudo isso no inquérito do fim do mundo, que já tem 7 anos. O ministro Marco Aurélio anteviu bem os anos que viriam daquele inquérito inventado pelo então presidente do Supremo, Dias Toffoli, como se fosse um inquérito administrativo interno, domiciliar, lá no Supremo, como se fosse algo que teria acontecido lá dentro do Supremo, e não sorteou, indicou o ministro Moraes, e desde então isso tem sido o caudal de uma série, desde então, isso tem sido o caudal de

acostumando com isso. É como se, na Revolução na Fazenda, lá do George Orwell, começasse a se tornar normal, né? Incrível. Mas isso um dia acaba, né? Bom, notícias políticas da campanha. Aí estão mostrando que o deputado Alfredo Gaspar, vice na chapa de Flávio, vai usar tudo que ele descobriu como relator na CPI sobre o Lulinha, vai usar na campanha. Né? Deve ter muita coisa. Né? Ele não conseguiu indiciar o Lulinha, mas porque o governo não deixou, né? Mobilizou a bancada governista e não deu votos suficientes. Né? Mas todo mundo fala nisso. Enquanto isso, na campanha, vai começar a campanha agora, né? Acho que é dia 6. É, dia 6. A propaganda dia 16 começa a propaganda e dia 28 no rádio e na televisão. Mas lá em Santa Catarina, né, como se sabe, o Carlos Bolsonaro, vereador no Rio, trocou o domicílio eleitoral para se candidatar ao Senado. A chapa lá original era da Carol Detone e do Espiridião Amin, que já foi governador, foi prefeito, foi senador, tudo. Né? Espiridião Amin hoje é o número um de Santa Catarina, o político mais experiente, mas Espiridião Amin ficou de lado. Aí Espiridião Amin fez o quê? Ah, é? Então vou apoiar o prefeito de Chapecó, que todos nós conhecemos, o João, acho que é João Rodrigues, João Rodrigues, que brigou muito com as professoras, ensino, tempo da Covid, né? Brigão, o João Rodrigues é candidato do PSD ao Senado. Mas, enfim, aí o que aconteceu é que a candidata a deputada federal, presidente do PL Mulher lá em Santa Catarina, a Campagnolo, o primeiro nome dela, Ana, né? Ana Campagnolo, o Carlos mandou uma mensagem para ela dizendo que se ela não fizer propaganda para o Carlos, que não use a imagem dele, Flávio, nem a imagem do pai do Flávio, Jair Bolsonaro, para fazer a campanha dela. Ela respondeu com todo cuidado, dizendo que vai continuar trabalhando com os objetivos do PL em Santa Catarina. Bom, e a propósito, né? O Eduardo também está nos jornais. Quando eu vi ontem, eu disse, o que, que é isso, meu Deus? Ele mesmo mandou se filmar comprando uma espingarda 12, um fuzil AR-15 e uma Glock numa loja no Texas. Aí todo mundo se pergunta, por quê? Por que botar na rede social isso? Parece que é vontade de criar algum tipo de polêmica. Talvez de atrapalhar o irmão. Eu não, confesso que não entendi. Né? Bom, enquanto isso, hoje na gravação aqui em Brasília, Michele e Flávio se encontraram para gravar. Né? E aí foi perguntado lá, Michele disse, colocamos as desavenças de lado. Né? Começam a gravar juntos a campanha. Eu falei aí dessa história lá no Maranhão, né? Agora, o comentário hoje, meus amigos, a primeira coisa que comentaram, Bashar foi condenado à morte, né? O Bashar al-Assad, né? O filho do Hafez Assad, lá da Síria. Condenado por assassinatos, tortura e prisões arbitrárias. Condenado à morte. Ele, o primo dele, que comandava lá uma brigada blindada, né? O primo da área de segurança e um irmão dele. Né? Irmão dele chamado Maher. E o chefe de segurança era o Atef Najib, que era primo dele. Todo mundo condenado à morte. Só um está lá para pagar. Vai ser enforcado ou fuzilado. Né? O Najib. Porque ele está lá na Rússia. Ele conseguiu asilo, ele e a família. E mais uns 400 milhões de dólares,

0: Mas por aí. Né? Tá lá. Só para a gente lembrar, né? Porque tudo isso espera o Maduro, se for responsabilizado pelas mortes, o governo cubano, o Ortega. Ortega está reclamando agora, segundo um centro, uma agência de notícias que conseguiu conversar com muitos militares lá, que está se sentindo abandonado pela Rússia. Ora, a Rússia já abandonou Maduro, já abandonou Cuba muito antes, né? O pessoal fica contando com isso, né? O Irã, por exemplo, a China não tá se sacrificando pelo Irã, né? O Irã, na prática, está sozinho lá. Se a China estiver ajudando, está ajudando muito discretamente. Não quer desgaste. Nem os russos querem desgaste com as proximidades dos Estados Unidos, que eles consideram faz parte da divisão do mundo, né? E, enfim, são essas ilusões de muita gente, né? Ah, porque a China vai apoiar e tal, né? É uma ilusão muito grande. Agora, vejam só, aqui na Colômbia, né? O Petro, que saiu amigo de Lula, está fazendo ironias com o terremoto, gente. Diz que a terra está gritando contra o Rubio, contra o Espriella, que é o novo Espriella, que é o novo presidente que assumiu 3 dias antes do terremoto. Né? E um terremoto forte, 7,4 é muito forte. Muito estrago em Cali e numa outra capital de departamento. Cali também é capital de departamento, Pereira. Está, né? Com uns 170 mortos por aí. 170 mortos. E quase 700 feridos. Não dá para fazer brincadeira numa hora dessas, ironias políticas. É isso. Antes de terminar, eu falei no Chapecó, né? No João Rodrigues. E aí lembrei, vocês lembram lá de Porto Queimado? Rancho Queimado. Rancho Queimado. Não fica longe de Florianópolis. Eu tenho falado aqui, depois do Dr. Fauci, né, as revelações do diário, o trabalhão que teve aquele médico lá, o Dr. Armando Taranto, com a prefeitura distribuindo o protocolo de cura, né, de pacientes dele, não teve um hospitalizado também, né? Não tem como. Até hoje, esse protocolo serve para prevenção também. Eu uso quando vou ficar cercado de muita gente em ambiente fechado. Não dá para brincar. De Brasília, Alexandre Garcia.
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2: Olá, senhoras e senhores, está entrando no ar nessa quarta-feira mais uma edição do The Music Coffee Time. As grandes emoções do passado estão de volta aqui de presente para você. A partir de agora você ouve as recordações do passado para você voltar no tempo e matar a saudade. A partir de agora você ouve aí essa aí que já tá tocando aqui no nosso The Music.

0: Oh, que bacana! 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A gente volta já, não sai daí.
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3: Hora certa.
4: 12 horas e 38 minutos.
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5: O Ministério da Previdência Social ampliou a lista de doenças e condições que dão direito ao auxílio por incapacidade temporária, o antigo auxílio-doença, sem a exigência da carência mínima de 12 contribuições. Desde 24 de julho, a gestação de alto risco foi incluída nessa relação. A mudança, estabelecida por portaria, visa garantir o acesso ao benefício para gestantes em situações de maior vulnerabilidade, com o pedido podendo ser feito pelo Meu INSS, mediante envio digital da documentação.
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15: Alô você, tô chegando, tô aqui ó, no lugar certo e fazendo o que eu gosto. Tô trazendo pra você mais uma edição do Giro Astral e as previsões para o seu signo. Muito prazer, eu sou o Silva Júnior, mas pode me chamar de seu amigo. Hoje é quarta-feira, meiuca de semana, dia 12 de agosto de 2026. E eu começo as previsões com Áries. As mudanças que estão chegando podem abrir portas importantes para você. Fique atento aos sinais e aproveite as oportunidades que surgirem, Áries. O céu fortalece seu ânimo e ajuda a superar o cansaço que começa a aparecer. Número da sorte 28. Alô, Touro, chega mais! Não tire conclusões apenas pelas aparências. Vá mais fundo antes de tomar qualquer decisão. Você também entenderá melhor as necessidades do seu corpo e conseguirá equilibrar ação e descanso com mais sabedoria. Número da sorte é o 11. Alô, gêmeos! Os acontecimentos trabalham a seu favor e seu otimismo abre novos caminhos. Apesar do ritmo intenso, procure desacelerar quando for necessário. Organizar melhor suas energias fará toda a diferença para manter o equilíbrio. Número da sorte é o 3. E daqui a pouco eu volto com previsões para Câncer, Leão e Virgem. Não desgruda!
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1: Eita, coisa boa, de volta com o nosso The Music Coffee Time. Então aumenta aí o volume, estamos chegando de volta com os grandes clássicos pra você.
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0: gente, essas são as últimas de hoje, nessa quarta-feira da edição especial do The Meus Coffee Time. Obrigado aí pela tua sintonia, pela tua paciência. A gente sempre tá aqui ligado em você, de segunda a sábado, levando alegria no teu rádio. A gente volta amanhã, na quinta-feira.
1: O IndieWire, especializado em cinema e cultura, elaborou um ranking com as 100 melhores sequências da história do cinema. Em primeiríssimo lugar ficou Magic Mike XXL, de 2015. O filme seria uma transformação radical do primeiro Magic Mike. O segundo, no top 100, O Poderoso Chefão Parte 2. Na terceira posição, 2046. Na quarta, O Mundo de Apu. Na quinta, Amanhecer dos Mortos. Na sexta, Através das Oliveiras. Na sétima, Mad Max Estrada da Fúria. Na oitava, Olhar do Silêncio. Na nona posição, Paddington 2. E na décima, Aliens.
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5: Hora certa!
6: 12:59.
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6: Um agricultor de Piraí do Sul, nos Campos Gerais do Paraná, chamou a atenção ao filmar um tornado a poucos metros de distância, com notável tranquilidade. Edson de Oliveira, que estava com o filho e um colega, explicou que se apavorar é pior e que precisava manter a calma para os outros. O tornado, que atingiu a região no último sábado, arrancou árvores pela raiz e destruiu casas na área rural, causando prejuízos em barracões, granjas e locais de criação de animais.
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4: Legal, turma! Estamos de volta com mais um bloco do meu, seu, nosso Giro Astral e as previsões para o seu signo. Que será que os astros preparam para a sua quarta-feira? E agora eu trago mais um bloco destacando previsões para Câncer, Leão e Virgem. E claro, começando o bloco, tem Câncer. Tudo que você iniciar hoje poderá ter grande importância para o futuro, Câncer. Algumas situações entram em uma fase definitiva e com isso exigem atenção redobrada, aquele cuidado especial, tá ligado? Organize cada passo com inteligência e cuide também da sua saúde e do seu corpo. Número da sorte 24, Câncer. Alô, Leão, chega mais! Seu jeito de conversar conquista as pessoas certas e pode sim trazer resultados acima das expectativas, viu? Que chique! Aproveite então esse momento favorável para acumular boas conquistas. Esses sucessos abrirão caminho para desafios ainda maiores. Então, ó, capricha, viu, Leão? Número da sorte é o 9. Alô, Virgem! Suas ideias e sugestões serão muito bem-vindas e recebidas por quem está ao seu redor. É um excelente momento para promover mudanças positivas no dia a dia. Apenas procure se afastar de influências negativas. Não pega bem pra você e preserve sua tranquilidade, que é um bem danado. Número da sorte é o 17 pra você, tá bom, Virgem? Assim eu fecho esse bloco, mas daqui a pouco eu volto, é claro que sim, trazendo previsões pra Libra, Escorpião e Sagitário. Então já sabe, não desgruda do nosso Giro Astral.
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1: 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Já está disponível na internet o primeiro teaser da quarta temporada da série antológica da Netflix, Monstros, criada por Ryan Murphy. Essa quarta temporada vai abordar o caso de Lizzie Borden, jovem que foi levada a julgamento, suspeita de fazer um massacre em sua própria casa em 1892. Lizzie foi julgada e absolvida pelos assassinatos de seu pai e de sua madrasta, que foram mortos a machadadas.
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4: 1:18.
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6: Os Estados Unidos dispararam contra um navio do Panamá que tentava furar o bloqueio dos portos iranianos, decretado pelo presidente Trump. O incidente ocorre após o fracasso das conversas de paz, com a estratégia de Washington focada na asfixia econômica de Teherã. Este evento destaca a crescente tensão na região, como o bloqueio do Estreito de Hormuz pelo Irã e a assinatura de um pacto de defesa mútua entre Arábia Saudita, Paquistão e Turquia para reforçar alianças de segurança.
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3: Muito bem, turminha do horóscopo! Estamos de volta com o nosso Giro Astral nesta quarta-feira, dia 12. E agora eu trago mais um bloco trazendo para você agora Libra, Escorpião e Sagitário. A gente começa o bloco com você, Libra. Você saberá lidar com os obstáculos de forma inteligente e ainda evitará novos problemas. Sua energia estará voltada para atitudes construtivas e produtivas. Reserve também um tempo para relaxar e manter a mente em equilíbrio. Número da sorte 31, Libra. Alô, Escorpião, chegou a sua vez. O dia, essa quarta, pode trazer sim algumas inseguranças nos relacionamentos, nas finanças ou na vida afetiva. Tudo parece acontecer rápido demais, cara. Mas não deixe que isso desanime você. Encare cada desafio de frente e confie no seu taco. Confie mais na sua capacidade. Número da sorte é o 5, Escorpião. Alô, Sagitário, para encerrar esse bloco. Sua maneira de enxergar a vida inspira quem está ao seu redor. Cara, você está servido de inspiração, então capricha. Você conseguirá expressar suas ideias com clareza e fortalecer os laços no convívio. O equilíbrio está ao seu lado, mas incluir um pouco mais de atividade física fará um bem danado também. Então capricha. Número da sorte é o 20. E daqui a pouco eu volto com o último bloco e vai ter Capricórnio, Aquário e Peixes.
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1: A cantora norte-americana Taylor Swift será introduzida ao Hall da Fama de Nashville. Ela entrará para o Hall da Fama na categoria de compositora artista contemporânea. Lembrando que Taylor recentemente foi incluída no Hall da Fama de compositores em Nova York e foi a artista mais jovem a receber tal honraria.
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2: Itambé FM e a hora certa. 1:41.
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4: A cesta básica em Florianópolis registrou uma queda de 6,28% em julho, conforme dados divulgados. Apesar da redução, a capital catarinense ainda figura entre as cidades com a cesta básica mais cara do país, impactando o orçamento das famílias. Apesar da leve melhora, o custo de vida na cidade continua sendo um desafio para os moradores, que buscam alternativas para equilibrar as despesas. Acompanharemos os próximos levantamentos para verificar a tendência dos preços e o impacto na economia local.
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5: Oi, oi, oi, oi, oi, oi, oi! Estamos de volta, quarta-feira, meiuca de semana. Dia do sofá, dia de namorar e também é dia de saber o que os astros estão preparando para sua quarta. Agora tem o último bloco do Giro Astral de hoje, destacando Capricórnio, Aquário e Peixes. Eu começo com Caprica. Ô Capricórnio, hoje vai se dedicar ao máximo para resolver assuntos urgentes. Sua eficiência estará em destaque e será reconhecida. Aproveite o momento. Procure equilibrar trabalho, descanso e bem-estar, respeitando os limites do seu corpo. Número da sorte é o 14, viu, Caprica? Alô, Aquário, chega mais, garoto! Você estará mais estratégico e focado em alcançar seus objetivos? Este é um bom momento para ajustar o rumo e investir no que realmente importa. Valorize também os encontros com as pessoas que você ama. Número da sorte é o 2, Aquário! E pra fechar todas, alô, Peixes! Ótima quarta, pisciano e pisciana! Um amigo poderá ajudar você a superar uma dificuldade importante. Priorize o diálogo e esteja aberto às trocas de ideias. Essas conversas podem trazer respostas valiosas para seguir na direção que deseja. Número da sorte 26, Peixes! E o nosso Giro Astral dessa quarta, dia 12, vai ficando por aqui. Eu sou o Silva Júnior, o seu amigão, e amanhã, quinta, volto com mais uma edição do Giro Astral. Grande abraço, fiquem todos com Deus e aproveita bem a quarta, que é o dia do sofá.
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0: Segundo rumores, a DreamWorks está trabalhando num novo projeto do Gato de Botas, do universo Shrek. Lembrando que Gato de Botas 2, O Último Pedido, faturou 480 milhões de dólares e foi indicado ao Oscar de melhor filme animado. A expectativa é que Gato de Botas 3 estreie em 2030.
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O avanço do sarampo no estado de São Paulo acendeu um alerta em Minas Gerais, que emitiu um comunicado para reforçar as medidas de prevenção e vacinação. A preocupação é com a possível disseminação da doença para o território mineiro. As autoridades de saúde de Minas Gerais intensificam as campanhas de imunização e orientam a população a verificar a caderneta de vacinação, especialmente em regiões de fronteira com São Paulo. A prevenção é fundamental para conter a proliferação do vírus e proteger a saúde pública.

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0: Além da Universal Pictures, a Disney também superou os 4 bilhões de dólares em bilheterias em 2026. E a maior bilheteria da empresa nesse ano foi Toy Story 5. Outro grande sucesso foi O Diabo Veste Prada 2. E a expectativa de que a Disney fature mais ainda nesse ano, já que teremos o lançamento de Vingadores Doutor Destino em dezembro.
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O Ministério Público de Goiás deflagrou uma operação em diversas cidades goianas para investigar um grupo de empresários suspeitos de fraudar licitações de prefeituras. A ação visa combater a corrupção e garantir a lisura nos processos de contratação pública. A investigação apura irregularidades em contratos e desvio de recursos públicos, com o objetivo de responsabilizar os envolvidos e recuperar os valores desviados. A operação reforça o compromisso do Ministério Público de Goiás com a fiscalização e a integridade da gestão municipal.

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0: A nossa querida Tata Werneck está em festa. A atriz e humorista completou 43 anos e a data é marcada por muito sucesso. Ela está brilhando na novela Quem Ama Cuida, da Globo, mostrando todo o seu talento em um papel que mistura humor e drama. Fora das telinhas, Tata continua sendo um fenômeno nas redes sociais, compartilhando seu dia a dia com a filha Clara Maria e o marido Rafael Vitti. Sempre com muito bom humor, ela prova que é uma das figuras mais populares e queridas do Brasil, unindo talento e carisma de sobra.
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5: 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E a hora certa.
6: Hora certa.
7: 2 horas e 34 minutos.

O Tribunal de Justiça de Minas Gerais determinou o afastamento de um juiz que foi flagrado bebendo vinho e fumando durante uma sessão de julgamento. A decisão da Corregedoria Geral de Justiça de Minas Gerais. Os processos judiciais que estavam sobre a relatoria do magistrado serão redistribuídos, garantindo a continuidade dos trabalhos. O caso levanta discussões sobre a conduta e o decoro esperados de membros do Poder Judiciário.

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Cássio. Sasha Meneghel usou suas redes sociais para compartilhar momentos incríveis de uma viagem pela África. A estilista está curtindo um safári em Botswana ao lado do marido, João Lucas, e da amiga de longa data, a atriz Bruna Marquezine. O trio aparece super descontraído em meio à natureza, e Sasha legendou as fotos com um simples diário de Botswana. João Lucas não perdeu tempo e elogiou a esposa, mostrando que o amor e a amizade estão em alta nessa aventura internacional, que já virou rotina para as amigas

O Departamento de Estado dos Estados Unidos divulgou um vídeo afirmando que o domínio norte-americano nas Américas nunca mais será questionado. A publicação cita a prisão de Nicolás Maduro como um sinal dessa posição. O vídeo, que relembra intervenções passadas dos Estados Unidos na região, gerou discussões ao omitir o apoio a regimes ditatoriais. A declaração reforça a postura dos Estados Unidos em relação à sua influência geopolítica no continente.

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preparem-se para mais um babado na vida de Andressa Urati. A influenciadora, aos 38 anos, acaba de anunciar que será avó pela primeira vez. A notícia veio da nora, Maia Braga, de 20 anos, que está grávida de 4 meses do primeiro filho com Arthur Urati, também de 20. O casal revelou a novidade nas redes sociais, mostrando a emoção da família ao descobrir a gravidez e já tem nome para o bebê, Nathan. Andressa demonstrou surpresa e muita alegria com a chegada do netinho, que promete trazer ainda mais agitação para

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2: Hora certa.
3: 3 horas e 12 minutos.

A gigante da tecnologia NVIDIA uniu forças com importantes nomes de Wall Street para um pacote de financiamento massivo, avaliado em 500 bilhões de dólares. A informação, divulgada por uma agência, indica um movimento estratégico no mercado financeiro global. Este valor expressivo será destinado à construção de infraestrutura, sinalizando um forte investimento no setor e um potencial impacto significativo no desenvolvimento tecnológico e econômico. A parceria destaca a crescente convergência entre o setor de tecnologia e o capital financeiro.

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3: As últimas dos famosos você confere aqui no nosso Pronto, Falei! Eu sou Kleber Salles, hoje quarta-feira, hein, gente? Hoje, 12 de agosto de 2026, e a gente começa com notícia internacional, né? A atriz Minnie Driver revelou que está em estado de choque, gente, após sofrer um grave acidente de carro na França. A atriz de 56 anos estava em uma estrada rural, acompanhada do ator Ben Homewood, quando outro veículo avançou um cruzamento e bateu no carro em que estavam. Segundo Minnie, os dois conseguiram sair do veículo rastejando e o sistema de airbags ajudou a evitar consequências ainda mais graves. A atriz apareceu usando um colar cervical e afirmou estar muito grata por estar viva. Ela também contou que ainda revive mentalmente o acidente e que chorar tem ajudado a lidar com o trauma. Minnie agradeceu aos amigos, familiares e principalmente a Ben e sua família pelo apoio. Conhecida por Gênio Indomável, a atriz também integra o elenco da quinta temporada de Emily em Paris, da Netflix. É, que coisa, hein? Que susto, né, gente? Rapaz, eu sou Kleber Salles e esse foi o nosso Pronto Falei. Daqui a pouco tem mais por aqui, viu?
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6: Hora certa!
7: 6:27.
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10: Oi, da Rádio.
11: Sim, é da Rádio.
10: Eu quero mandar uma música.
11: E pra que você quer mandar a música?
10: Quero mandar uma música pra minha melhor amiga que foi embora. E eu tô com muita saudade dela.
11: E que música quer mandar pra ela?
10: Quero mandar aquela. Amiga, eu não tenho tu.
11: Amiga, eu não tenho tu?
10: É.
11: Mas a música não existe.
10: Existe sim, esse aqui, ó.

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3: E o Benuto, da dupla com o Guilherme, conta que a chegada do filho Giuseppe transformou a sua maneira de enxergar a vida. Segundo o cantor, a paternidade trouxe novas responsabilidades, mas também uma motivação ainda maior para trabalhar e alcançar seus objetivos. Mesmo com a rotina intensa de shows, Benuto afirma que faz questão de aproveitar o tempo em casa para brincar e acompanhar de perto o crescimento do filho. Ele destaca que enquanto ensina, também aprende diariamente com Giuseppe e valoriza cada momento ao lado dele. É sucesso aí pro Benuto, né? Da dupla Guilherme Benuto, aliás, né? E o filhão aí, o Giuseppe, né? Muito legal, viu? É isso aí, um exemplo, né, realmente de pai e filho, né? Eu sou Kleber Salles e volto daqui a pouco no nosso Pronto Falei.
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1: Itambé FM e a hora certa.
5: 6:46.
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18: Alô, é da Rádio?
19: Sim, é da Rádio.
18: Eu quero mandar uma música.
19: E pra quem você quer mandar música?
18: Quero mandar uma música pro meu tio Eduardo.
19: Seu tio Eduardo?
18: É. Só que ele não pode ficar sabendo que foi eu que mandei essa música pra ele.
19: Já vem você aprontando alguma, né?
18: É só uma música.
19: E qual é a música que quer mandar pra ele?
18: Quer mandar aquela. Tio Eduardo cheira peido.
19: Tio Eduardo cheira peido?
18: É.
19: Mas ele não vai ficar bravo com você, não.
18: Ué, e por quê?
19: Porque essa música não existe.
18: Existe sim, essa aqui, ó.

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3: E mais nomes estão confirmados para Lá na Minha Terra, que é a substituta de A Nobreza do Amor, como próxima novela das 6 da Globo, né? Entre os atores revelados está Lucy Alves, que finalmente fará seu retorno nos folhetins após protagonizar Travessia de 2022. Afastada do elenco fixo das novelas globais há cerca de 4 anos, a atriz fez pequenas participações no remake de Renascer de 2024. Além de Lucy, a emissora também cravou a participação de Vicente Delgado e Jaime Leibovitz no elenco. Com mais de 40 anos de carreira, Jaime também integra o elenco fixo da trama, após uma participação especial em Eta Mundo Melhor de 2025, onde deu vida a mais uma das vítimas de Sandra, Flávia Alessandra, né? As informações foram confirmadas, né, pelo site Notícias da TV e revelam aí mais 3 integrantes da próxima produção das 18 horas prevista para estrear em novembro. Lá na Minha Terra faz parte do universo cinematográfico do autor Mário Teixeira e o diretor artístico Alan Fitterman, que ele repete a forma utilizada em No Rancho Fundo de 2024 e anteriormente em Mar do Sertão de 2022. Terminando aqui o nosso Pronto Falei, eu sou Kleber Salles e na próxima edição você confere mais notícias dos famosos, informações também da TV. A gente conta tudo por aqui.
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4: Itambé FM e a hora certa.
5: Hora certa.
6: 4:03.
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9: Pra sua amiga Sônia?
8: É.
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8: É.
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0: O cantor sertanejo Thiago Servo, ex-parceiro de Taeme, está no centro de uma polêmica familiar. Ele usou as redes sociais para cobrar publicamente que sua ex-companheira Gabriele Tacone Ruesi realize um teste de paternidade para confirmar se ele é o pai biológico da filha, hoje com 13 anos. Thiago desabafou que bancou o sustento da criança por anos sem ter certeza da paternidade, chegando a ser preso em 2016 por atraso nos pagamentos. Ele perdeu trabalhos e teve o nome sujo, e agora espera que a verdade venha à tona de uma vez por todas.
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3: Eu queria pedir uma música.
4: E que música você quer pedir, meu amigo?
3: Eu quero pedir aquela, do tio Carlos.
4: Do tio Carlos?
3: É.
4: Mas que música é essa?
3: É aquela, Assim o Tio Carlos Já Me Viu.
4: Assim o Tio Carlos Já Me Viu?
3: É.
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0: uma notícia que alivia o coração dos fãs. O cantor sertanejo Eduardo, que faz dupla com Derek, recebeu alta da unidade de terapia intensiva do Hospital das Clínicas em Goiânia na noite desta segunda-feira. Aos 38 anos, Eduardo foi diagnosticado com leucemia promielocítica aguda e segue internado em um quarto, buscando evitar riscos de infecção. A esposa do artista, Daniele Mesquita e Castro, usou as redes sociais nesta terça-feira para agradecer o apoio e as doações de sangue, ressaltando a importância da corrente de solidariedade. O processo é longo, mas a fé e o carinho dos fãs são um combustível para a recuperação do nosso querido cantor.
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2: E também FM, e a hora certa.
3: 4 horas e 42 minutos.
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19: Oi, boa tarde. Opa, muito boa tarde. Tá começando por aqui a quarta-feira mais animada do Brasil, com certeza. É a tarde mais que demais, chegando aqui no seu rádio, na sua programação. Muito prazer, eu sou o Johnny Silva. Hoje, quarta-feira, meiuca de semana. Hoje, 12 de agosto de 2026. Ah, eu tenho certeza que você já estava esperando por esse programa maravilhoso, porque aqui vai tocar aquela música que você gosta, com certeza. E eu quero pedir um super favor pra você. Enquanto isso, segue a gente aí nas redes sociais. Você não segue a gente ainda? Então segue a gente aí no Insta, no Face, dê uma passeadinha aí no nosso site, porque lá você fica por dentro de tudo, dos bastidores aqui da nossa rádio, dos artistas também, notícias, tudo isso no nosso site, tá bom? O nosso WhatsApp, você pode mandar uma mensagenzinha. Vamos começar muito bem com

Eu falo pra você que por aqui só passa as melhores. É a nossa tarde mais que demais. Tá aí a saudosa Rita Lee com Roberto de Carvalho aqui na nossa programação. Antes você ouviu aqui a eterna Marília Mendonça, Leão, uma música que eu não entendo nada o que fala essa letra aí. É isso aí, continuamos. Enquanto isso, você pode interagindo com a gente aqui na nossa tarde, aonde quer que você esteja, na sua casa, no seu trabalho. Um abraço especial aí pra toda a galera das fazendas também. Me puxaram a orelha aqui esses dias, tá? Poxa, o Johnny só manda pra quem tá na cidade. Não, pra você que tá na fazenda, está nos ranchos aí, sempre curtindo a gente, tá aí na sua chácara, trabalhando e curtindo a nossa programação. Muito obrigado, tá bom? Tá chegando por aqui o embaixador Gustavo Lima. Palavras

0: Você ouvindo por aqui a Manu com Mari Fernandes, Abismo. E antes você relembrou aqui Mamonas Assassina, aqui na nossa Tarde Mais Que Demais. Vou para um breve intervalo, tá bom? Mas não fica triste não, porque já já eu volto com muito mais pra você aqui na nossa tarde. Nossa tarde de hoje tá muito especial, né? Você merece sempre o melhor. Já já eu volto.
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0: Preparem-se, amantes da boa música sertaneja! Goiânia será palco de um encontro de gerações no dia 31 de outubro, com o evento Clássico Sertanejo Goiânia 2026. As lendárias duplas Edson e Hudson e Dian e Giovanni prometem uma noite inesquecível na Arena Multiplace, resgatando grandes sucessos que marcaram época.
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3: 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E a hora certa.
4: Hora certa.
5: 5:11.
6: 35.9.
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20: Alô, é da rádio?
21: Sim, é da rádio.
20: Eu quero mandar a música pro meu primo Júnior.
21: Seu primo Júnior?
20: É porque meu primo Júnior, nós estamos tentando arrumar uma namorada pra ele. E nós pensamos numa menina que trabalha aqui no Sacolão. O nome dela é Márcia, mas ele não sabe quem é não. Aí com essa música que eu vou mandar pra ele, ele vai ficar sabendo quem é.
21: Mas vocês, hein?
20: Pois é, se não for desse jeito ele não namora não.
21: E que música você quer mandar pra ele?
20: Eu quero mandar aquela. A Márcia é prima de Gabi.
21: A Márcia é prima de Gabi?
20: É.
21: Mas a música não existe.
20: Existe sim, essa aqui, ó.

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1: Ah, e agora vamos ouvir aqui o Léo Magalhães com Wesley Safadão, dois amigos. Ah, conta pra gente aí o que você tá aprontando, aonde você está nessa quarta-feira aí, curtindo a nossa programação. Curte aí, música boa.

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nossa tarde é isso, né? Aquela mistura de muita música boa, aquilo que o brasileiro gosta. Você curtindo aí o Fred e Fabrício com Bruno e Marrone, passou por aqui também relembrando Raça Negra, gente, aquele pagodão assim, em plena tarde de quarta-feira, dá vontade de abrir uma gelada e tomar, hein? Mas muita gente está de folga e está fazendo isso com certeza. Quero mandar um abraço aí pra toda a galera dos bares da nossa cidade, que estão sempre sintonizados aqui na nossa programação. Chegando mais música!

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0: Que coisa linda, hein?
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0: Tô ofegante aqui. É isso aí, música boa é assim, né? A gente dança, a gente curte, a gente pula, a gente grita, a gente canta junto. É o Léo Foguete com o Felipe Amorim, é hit. Vou para um breve intervalo comercial. Ah, Johnny, como que eu faço pra anunciar a minha empresa aí? É muito fácil, entre em contato com a gente aqui através das redes sociais, do nosso WhatsApp também, queremos fazer um precinho bacana pra você. O importante pra gente é ter a sua marca aqui e você vender muito mais o seu serviço, o seu trabalho, aquilo que você faz. Tá bom? Já eu tô de volta.
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2: 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E a hora certa.
3: 5:36.
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1: Chegando o embaixador, e esse ano tem Gustavo Lima no Barretão 2026. É isso aí, proibido terminar.

0: Neto e Cristiano.
1: Escolhe-se.
0: Tem que respeitar.
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Linda senhorita, com certeza, né? Paula Fernandes, gatona toda hora. Que é isso? É o Jadson Jadson com Paula Fernandes, linda senhorita, aqui na nossa tarde mais que demais. Muita música rolando por aqui e a sua participação também. Tá chegando por aqui o Pedro Sampaio com MC Menoca e também a Melody. Aumenta o som, é a nossa tarde.

0: Você ouvindo aqui o Luan Santana com o Léo Foguete, Dona, só sucesso passando por aqui, hein? Que maravilha. Antes você curtiu aqui os caras da sola da bota. Estou falando do Rio Negro e Solimões, estou por aí. Vou para um breve intervalo, mas já eu tô de volta. Só o prazo de tomar um pouquinho de café e já está de volta aqui, beleza? Já.
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2: E também FM e a hora certa.
3: 6:04.
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1: Essa música que foi lançada pela primeira vez em 1972, Metamorfose Ambulante, do Raul Seixas, mas agora gravada aí num ritmo diferente, um ritmo gostoso, da sanfona, da gaita de fole, do acordeon, como você queira, tá bom? Agora com Michel.

0: curtindo aqui um super poporri com o Grupo Menos é Mais, aqui na nossa programação, aqui na nossa tarde mais que demais. Seja muito bem-vindo, tá bom? Pra você que ligou o radinho agora, você está ouvindo aqui tarde mais que demais, aqui na melhor rádio do Brasil, com certeza, comigo, Johnny Silva. Vamos coladinhos, tá chegando mais uma do Menos é Mais com Simone Mendes. O que é bom tem que tocar mesmo, né? Agora é o P do Pecado, aumenta o som aí.
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0: Simone Mendes.
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0: Que coisa linda, hein?
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0: Romário, abrilhantando a nossa tarde mais, que demais. Opa, cadê eu? Tô aqui. A nossa tarde mais, que demais, está ficando por aqui nesta quarta-feira, mas voltaremos amanhã na quinta-feira com muito mais pra você. Ó, tá chegando uma programação maravilhosa aqui, tá bom? Então não desliga o rádio, não saia da sintonia. Fique sempre com a gente aqui, porque você não vai se arrepender, com certeza. Até amanhã, se Deus quiser. Tchau, tchau!
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3: Hora certa.
4: 6:33.
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1: Alô, alô, minha gente! Alô, você que nos acompanha aí nessa quarta-feira, 12 de agosto de 2026. Eu sou Kleber Salles e tá chegando por aqui o nosso Onda Sertaneja. 2 horas de música sertaneja raiz pra você curtir, né? Pra você aproveitar mesmo aqui a nossa sintonia. Vamos juntos, porque no Onda Sertaneja tem muita modona chonada, viu? É, aqui é só cabeceira, só as modas cabeceira, né? Então fique à vontade, você que vai tomando seu cafezinho aí, vai se preparando para ir trabalhar, você que tá no trabalho já, né? Tá ouvindo a gente, ou tá de férias, tá descansando, não importa, o importante é a sua companhia, é a gente fazer companhia para você e você fazendo companhia pra gente aqui, né? Ouvindo as mais tocadas sertanejas de todos os tempos, hein? Vamos embora! Tem Durval e Davi aqui no nosso Onda Sertaneja.

Praião e Prainha, confissão de amor no nosso Onda Sertaneja dessa quarta-feira, né? É, ótima quarta aí para todo mundo que sintoniza a melhor programação. E a gente vai seguindo com o melhor da música sertaneja no seu rádio. Vamos juntos, hein? Muito obrigado pela sua companhia. Agora no Onda Sertaneja tá chegando no pé do eito. Vamos lá então, hein? Bora nós, hein? A melhor música você ouve aqui. O melhor da moda raiz, da música regional também.

0: fechando a primeira sequência do nosso Onda Sertaneja. Evaldo Carvalho e Jaqueline, Viola Maravilha, né? Fechando muito bem nosso primeiro bloco. Ó, fica ligado aí, já já eu tô de volta com muito mais moda, muito mais sucessos no programa que você mais gosta de ouvir, hein? Esse é o nosso Onda Sertaneja. Não sai daí, continue com a gente na melhor programação, hein?
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2: Itambé FM e a hora certa.
3: 6:58.
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0: De volta aqui no nosso Onda Sertaneja com as melhores do sertão, as clássicas você ouve aqui, né? Vamos lá com Fabiola. Fabiola Mirella e Sérgio Pena, Estrada de Terra. Essa que vai abrir a sequência agora para você. E na continuação tem Lourenço e Lorival, Morena Sertaneja, né? Ainda dando sequência aqui no nosso programa de hoje, na reta final do Onda Sertaneja. Música.

João Carreiro e Capataz, oração e cantoria, aqui no nosso Onda Sertaneja Sul, é. Baltazar Violeiro e Martinho com a história do cavalo enxuto, passou por aqui também. As músicas que contam histórias, você também confere aqui no nosso Onda Sertaneja, né? Vamos lá com o som do Leandro e Arnaldo, Casquei Fora. Bora curtir então no nosso Onda Sertaneja.

0: A primeira gravação dessa música, né? Com Zezé Di Camargo no Onda Sertaneja. Nem dormindo consigo te esquecer. Gente, terminando por aqui o nosso programa, mas a gente se encontra amanhã no mesmo horário com mais 2 horas de Modão Sertanejo Raiz e Modão Sertanejo Clássico aqui na melhor do seu rádio. Grande abraço, eu sou Kleber Salles, estou de volta amanhã. Até amanhã, turma. Forte abraço para todo mundo. Até lá, hein, se Deus quiser. Tchau, tchau.
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3: Fala, gente! Tudo bem? Nós estamos chegando aqui na nossa rádio preferida. E aí, chuchuzinho, tudo jóia, beleza? Hoje é quarta-feira, meio de semana, dia 12 de agosto de 2026. Tá na hora aí do nosso Fofocando, a gente vai saber quais são as notícias do mundo dos famosos, hein? E a primeira de hoje foi uma provocação internacional sobre o jogador Neymar Júnior. Gente do céu, olha essa provocação. O ator, o Brad Pitt, tá lá com seus 62 anos e resolveu falar sobre o Neymar Júnior durante uma entrevista a uma revista americana. E ele não economizou nas brincadeiras, tá, gente? Tudo começou enquanto o astro de Hollywood assistia uma partida da Copa do Mundo. Ao ver um jogador cair no gramado e exagerar na reação depois de uma falta, Brad Pitt brincou que estava pensando em começar a dar aulas de simulação para os jogadores. E aí sobrou para o Neymar, né? O ator citou o brasileiro como exemplo e disparou que algumas das atuações em campo estão entre as piores que ele já viu, né? Brad reconheceu que tentar cavar uma falta faz parte do jogo, mas disse que o Neymar poderia melhorar na maneira de vender as quedas. E o melhor foi a proposta, viu? Brad Pitt afirmou em tom de brincadeira que poderia ensinar o Neymar a cair com mais sutileza, sem exagerar, sem fazer isso com tanta frequência para parecer mais convincente. Claro que tudo foi dito em tom de provocação, já que o Brad Pitt aproveitou a sua experiência como ator para brincar, né, justamente com as famosas quedas e reações dos jogadores. Bom, o Neymar até então não respondeu publicamente à provocação. Agora, eu quero ver é se o Neymar aceita fazer esse curso de atuação em Hollywood, hein? Porque, pelo jeito, Brad Pitt já tá oferecendo a primeira aula. Gente, o que vocês acham? Hã? Eu acho que o Neymar melhorou um pouco nesse quesito. Vocês não acham? Vocês não acham que ele melhorou um pouco? Caía muito, né? Lembra? Na outra? Não nessa Copa agora, na outra e tal, que ele machucou. Vocês lembram? Eu acho que ele deu uma boa melhorada, né? Mas o Brad Pitt não perdoou, não, hein? Comenta aí que eu quero saber de vocês, tá bom? E o nosso Fofocando volta já já pra falar pra vocês da novela da mansão da Maíra Cardi com o Thiago Nigro, o Primo Rico. Gente, ganhou mais um capítulo. E esse capítulo custa 45 milhões de reais. Eu vou contar pra vocês o que aconteceu daqui a pouco. Tá? Continue aqui na melhor programação do Brasil e até daqui a pouco!
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7: Hora certa!
8: 7:29.
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2: Fala, meus amores, minhas amoras. Tudo bem, Chuchu? Como é que vocês estão? Estamos de volta aqui na nossa rádio preferida, maravilha de programação nessa delícia de quarta-feira. E a segunda de hoje do Fofocando é sobre a novela da casa, da mansão, da Mayra Cardi, o Thiago Nigro, que a gente já falou tanto aqui, que tem Bíblia nos cômodos, enterrada no chão, lembra? Gente, ganhou um novo capítulo, a casa, a mansão, e esse capítulo custa 45 milhões de reais. Como assim? O casal, já que a casa não fica pronta, né, lá em São Paulo, o casal, então, comprou uma nova mansão em Porto Feliz, no interior, dentro do luxuoso condomínio Fazenda Boa Vista. Enquanto não fica pronto, peraí, né? Vou comprar uma casa de 45 milhões aqui. A propriedade tem piscina, quadra de tênis e uma enorme área externa para a família aproveitar. E quem revelou a compra foi o próprio Thiago, né? Agora vem o detalhe curioso. A nova mansão é 5 milhões de reais mais cara do que a propriedade que o casal comprou anteriormente em Alphaville, adquirida do jogador Neymar por cerca de 40 milhões de reais. Essa primeira mansão ainda tá vivendo sua própria novela, né, gente? A reforma já teve orçamento milionário para esquadrias, problemas com revestimentos, infiltrações que geraram mais de 600 mil reais em gastos extras e até problemas com mofo na área da sauna. O projeto da casa, de aproximadamente 2 mil metros quadrados, também previa academia, biblioteca, camarim, quarto de oração, cozinha industrial, elevador para transportar comida e até passagens secretas. Ou seja, enquanto uma mansão continua em obras e cheia de histórias para contar, o casal agora tem uma segunda propriedade milionária para chamar de lar, mais cara ainda. A pergunta que fica é, será que essa nova mansão vai escapar da famosa novela da reforma? Ou vem mais uma temporada milionária por aí? Será que ele vai abrir mão da casa de Alphaville? Jesus, como assim? É muito dinheiro, impressionante, né, gente? Fala a verdade. Que é isso, rapaz? Não é à toa que ele é chamado de primo rico, né? É, só não é meu primo. E não sei se é seu, mas se for seu, muito bom pra você. E o nosso Fofocando, gente, volta daqui a pouquinho. Já, nós vamos contar uma história que aconteceu, que parece que é de mentira, mas aconteceu de verdade, gente. Uma rádio lá, britânica, protagonizou uma das maiores gafes do ano ao anunciar, por engano, a morte do rei Charles III. É, aquele, o rei que aparece nas redes sociais aí, eu adoro os memes dele, né? Que a galera dubla ele, né? Ele é muito engraçado. Daqui a pouco eu vou contar essa história. Jesus amado, que babado. Eu conto, tá? Continue aqui na melhor programação do Brasil e a gente volta a qualquer momento.
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3: Itambé FM e a hora certa.
4: 8:23.
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0: Como é que canta no mesmo palco que Edson e Hudson e logo após Chitãozinho e Chororó? Essa música é uma das mais lindas do mundo.
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1: Fala, meus amores, minhas amoras. Tudo bem, xixizinho? Delícia de quarta-feira, meio de semana, hoje dia 12 de agosto. Vamos lá para a última de hoje aqui do Fofocando, que é uma notícia internacional. Parece mentira, mas aconteceu de verdade, tá? Uma rádio britânica, gente, protagonizou uma das maiores gafes do ano ao anunciar, por engano, a morte do rei Charles III. É, o senhorzinho lá que aparece nas memes, na internet, que a galera dubla ele, muito legal, eu adoro ele. Ele é muito engraçado, né, o jeitinho dele. O caso aconteceu na rádio Caroline, não sei se é assim que fala, mas enfim, Caroline. Não sei, ó, do nada a programação foi interrompida, ou Caroline, né, deve ser Caroline, é, em inglês, né, chuchu, é, corrija aí. A programação foi interrompida e os ouvintes começaram a ouvir três mensagens de obituário pré-gravadas. Quando morre alguém, sabe, esses negócios assim. É, depois disso, nada, nada em cima de nada. Foram nada menos que 16 minutos de silêncio seguidos pelo hino nacional do Reino Unido. Uma das mensagens dizia que a programação estava sendo suspensa em respeito ao falecimento do rei Charles III, gente. Só que o rei estava vivo. Que isso, menino. E agora vem a parte mais interessante. A agência reguladora britânica Ofcom, ela investigou o caso e descobriu que um funcionário da rádio acessou os arquivos de obituários que ficam preparados justamente para uma emergência, né? Enquanto fazia manutenção no sistema. E o motivo? Segundo a investigação, ele acessou os arquivos porque ficou curioso, queria saber como é que era. Como o programa estava sendo transmitido remotamente, o funcionário acabou disparando as gravações no ar, gente. Quando percebeu a besteira que fez, sabe o que ele fez? Ele entrou em pânico. Em vez de tirar aquilo do ar, resolver o problema, ele simplesmente saiu correndo do prédio, foi embora. É. Bom, o diretor da rádio ainda estava ocupado, né? Tava numa ligação e a correção só aconteceu 30 minutos depois. A emissora de rádio alegou que um problema técnico havia colocado informações incorretas na programação. Mas a Ofcom não deixou barato e enquadrou a rádio por violar regras de precisão e demora na correção do erro, né? Depois do susto, o funcionário foi advertido e os arquivos de emergência passaram a ficar em um computador com mais restrição. Agora imagina o susto dos ouvintes. Você liga o rádio, escuta o hino nacional britânico, o anúncio da morte do rei e meia hora depois descobre que foi simplesmente um funcionário curioso que apertou o botão errado. Hã? Você imagina? Impressionante, né? E ele saiu correndo, não arrumou não, não tirou do ar não, saiu correndo. Que coisa, menino! É, pois é, acontece nas melhores famílias, melhores rádios, melhores países, né? E o nosso Fofocando fica por aqui, e ó, a gente volta, se Deus quiser, amanhã para trazer mais informações para você do mundo dos famosos, tá bom? Forte abraço, beijo, se cuida e até lá, tchau, fui!
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2: 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Itambé FM e a hora certa.
3: Hora certa.
4: 8:36.
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1: Hora certa.
2: 9:02.
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